0: voz inesquecível de Cyndi Lauper nos emocionando com a atemporal Time After Time. A música faz uma breve pausa, mas a nossa programação retorna em instantes.
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0: A sintonia simplesmente perfeita traz agora a batida contagiante do pop sueco que dominou a década de 90. O grupo Ace of Base misturou elementos eletrônicos com uma pegada de reggae viciante e criou uma faixa que nunca perde a majestade nas pistas. É hora de Aldershot.

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0: pop rock com aquele swing inconfundível do Skank. Você curtiu Garota Nacional agitando nossa seleção? Fique por aqui porque a música continua a seguir.
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4: A irreverência e o charme do nosso rockabilly abrem caminho na programação. Léo Jaime dominou as paradas em 86 com esse hit que esbanja diversão e talento. Prepare-se para cantar junto e se deixar levar pelo clima contagiante de As Sete Vampiras.

0: Chico Tim Maia colocando energia lá no alto com arranjo de metais mais festivos do Brasil. Na clássica, Não Quero Dinheiro. Voltamos rápido com mais sucessos da sua vida.
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0: A doçura acústica que invadiu as rádios e o cinema no final dos anos 90 tá pedindo passagem. A banda Sixpence None the Richer embalou corações com essa canção leve e delicada, que é o retrato perfeito das paixões sonhadoras. Relaxe e sinta a magia de Kiss Me.

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acréscimo de estima por si mesma, e parecia-lhe que entrava enfim numa existência superiormente interessante, onde cada hora tinha o seu encanto.

piano sofisticado e o clima jazzístico impecável do duo suíço Double. Você ouviu The Captain of Her Heart. O intervalo da nossa programação é rápido e é muito

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5: A poesia lírica e a odisseia existencialista dos engenheiros do Havaí chegam para marcar presença. Uma faixa com inacreditáveis mais de 6 minutos, para ser mais precisa, 6 minutos e 15 segundos, que desafiou padrões e se tornou um dos maiores marcos da música brasileira nos anos 80. Acelere na Infinita Highway.

0: A genialidade nos teclados e a voz de Guilherme Arantes em Cheia de Charme. Uma verdadeira obra de arte do nosso pop romântico. A música já retorna para darmos aquele clima fantástico à sua sintonia.
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0: Pra quem sabe que qualidade musical não tem prazo de validade.

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4: A doçura e a poesia de Marisa Monte invadem a nossa frequência. Com a leveza de quem sabe traduzir o afeto em melodia, essa canção é um convite suave ao amor e ao carinho, com uma interpretação que acalma a alma. Aprecie sem moderação a bela Beija Eu.

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0: Phil Collins e a sensibilidade atemporal de Another Day in Paradise, garantindo a classe na nossa seleção. A música e a boa energia continuam após a pausa.
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5: As caixas de som ganham swing perfeito e internacional do Skank. Em 1996, o grupo mineiro exportou a sua música para o planeta com essa faixa animada que não deixa ninguém parado. Afaste os móveis, que eu vou afastar o microfone, e sinta o balanço de Garota Nacional.

0: completamos assim a nossa viagem musical espetacular. Foram 4 horas revivendo grandes emoções, celebrando as melodias que se tornaram eternas aqui na nossa frequência. Espero que essas canções tenham renovado essas energias e trazido lembranças fantásticas para sua folga. O Clássicos do Rádio se despede por aqui, mas a sintonia mais que perfeita continua acompanhando você. Muito obrigada pela companhia incrível, um grande beijo de Zani Moura e até a próxima.
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2: Este é o nosso Ponto de Encontro, a programação que traz para você 3 horas com o melhor da música romântica e agradável. E já estou por aqui, sempre em ótima companhia. Tudo bem, Lilian?
3: Oi, sou Lilian Flores. Muito bom também estar aqui com você mais uma vez. Graças a Deus, fico muito feliz. E a programação vai trazer aos nossos ouvintes sequências musicais com 25 minutos sem intervalo, hein? E eu acredito, Jonathan, que você já preparou ótimas canções para a nossa primeira sequência, né?
2: Com certeza já temos programado grandes clássicos que vão surpreender a todos. Ouça e aprecie.
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0: Esse é o nosso ponto de encontro de hoje.
1: Nosso programa te proporcionando momentos excepcionais com o melhor da música romântica.
0: É, voltaremos em alguns instantes com muito mais som gostoso pra você.
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0: Dado para você em nossa programação é inspiração por cada coração.
1: Isso, com certeza tem muita inspiração para horas e horas aqui nas nossas edições. Confira mais uma bela sequência com a gente.
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0: Lá se foi, ó, 25 minutos de boa música no seu rádio.
1: O bom é que ainda não acabou. Temos muito mais para ouvirmos logo após o intervalo. Segura aí.
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0: Vamos ter uma música que te faz lembrar grandes momentos?
1: Ai, todo mundo tem, né, Jonathan? Todo mundo tem aquela música especial.
0: Pois é, a nossa playlist dos próximos 25 minutos está cheia de canções que vão mexer com os corações.
1: Maravilha, hein? Então vamos ouvir.
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0: músicas belas demais, completando aqui a nossa sequência.
1: Ainda não acabou não, viu? Após o intervalo, a gente volta.
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1: Já estamos de volta com o nosso ponto de encontro.
0: E aqui você sabe, né? Todos os dias preparamos grandes sequências musicais para você conferir com a gente.
1: Pois é, para honrar este compromisso com você, preparamos mais bons momentos. Confere aí.
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0: Você conferiu mais 25 minutos de boas músicas, grandes clássicos e muito romantismo no ar.
1: Tem mais pra você, só que no próximo bloco.

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3: Muito bem, o ponto de encontro com os melhores ouvintes.
4: Com certeza, os melhores ouvintes. Aí também com boas músicas, compondo mais um bloco de 25 minutos na nossa programação de hoje. Quem vem conferir com a gente?
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0: Muito bom ouvir o Ponto de Encontro todos os dias com você aqui na sintonia.
1: Mais uma pausa e a gente já volta.
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0: Estamos de volta em nossa programação Ponto de Encontro.
1: Proporcionando a você belíssimas sequências musicais para deixar essas horas assim, ó, bem mais agradáveis.
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0: Foi mais um ponto de encontro. Eu sou Lilian Flores e foi um prazer te fazer companhia nesta programação tão agradável.
1: E eu sou o Jonatas Gonçalves. Também achei ótimos essas últimas horas, viu? Espero você aqui em nossa próxima programação. Um grande abraço, Lilian.
0: E um abração pra você também, Jonathan, pra todos os ouvintes e até a próxima.
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4: Muito bem, no ar o nosso Painel Sertanejo, edição desta segunda, dia 3 de agosto. Eu sou o Diego Elias, confira as manchetes. Vinho europeu deve ficar até 20% mais barato com o acordo União Europeia-Mercosul, mas redução ainda é tímida. Com mais de 90% de acerto, tecnologia identifica milho tolerante à seca. Recuperação de pastagens pode cair de 24 para 11 meses, aponta experimento. Transportadoras do agro podem ter alta de 400% em impostos. Confira tudo isso aqui ao longo do programa de hoje. No ar para você, o nosso Painel Sertanejo. Música.

O preço do vinho europeu importado no Brasil caiu entre 2 e 2,5% após a redução da tarifa de importação, que passou de 27% para 24% em maio. A medida integra o acordo entre Mercosul e União Europeia, que prevê isenção total até 2034, podendo baratear o produto em até 20%. Segundo a consultoria Ideal BI, o impacto inicial é tímido devido aos altos estoques comprados com o câmbio desfavorável e as margens apertadas do setor. A expectativa é que a queda nos preços seja mais perceptível a partir de 1º de janeiro de 2027, quando a alíquota recuará para 21%. Apesar dos desafios logísticos, a importadora World Wine destaca um crescente interesse dos consumidores brasileiros por vinhos de países como França, Espanha,

0: guarda o coche. Temo, meu companheiro.
1: Estamos juntos.
0: Você cantou demais, né, Lindão?
1: Que isso, filho? Estamos juntos. Eduardo Costa!
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Pesquisadores do Centro de Pesquisa em Genômica Aplicada às Mudanças Climáticas desenvolveram uma tecnologia que combina drones, sensores e inteligência artificial para identificar plantas de milho tolerantes à seca no campo. Avaliando 28 híbridos em Campinas, São Paulo, o modelo atingiu mais de 90% de acerto na classificação. O sistema utiliza câmeras multiespectrais que captam luz infravermelha, invisível ao olho nu, e permitindo detectar alterações fisiológicas ligadas ao estresse hídrico com mais precisão. Segundo a pesquisadora Juliana Iacitep, da Embrapa, a ferramenta acelera o desenvolvimento de cultivares mais resilientes ao clima, substituindo lentas avaliações manuais. No futuro, a metodologia inovadora também poderá ser calibrada e adaptada para avaliar outras culturas e identificar rapidamente a resistência à

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Um experimento em Dueré, no Tocantins, demonstrou que o manejo adequado da fertilidade do solo reduz de 24 para 11 meses o tempo de recuperação de pastagens degradadas. Conduzido em um sistema silvipastoril, o estudo aplicou 3 toneladas por hectare do condicionador de solo DGMS+. Após 11 meses, a área já apresentava condições para receber bovinos novamente. Houve melhora expressiva nos indicadores. O pH passou de 4,5 para 5,4. O fósforo subiu de 6 para 33 ppm. E o alumínio tóxico foi eliminado. Além disso, a saturação por base saltou de 17 para 78% na camada superficial e atingiu 72% até 40 centímetros de profundidade. Segundo a Embrapa, o Brasil possui cerca de 28 milhões de hectares de pastagens degradadas que podem ser recuperados com manejo.

0: Hey. Nós vamos chacoalhar um pouquinho agora, né? Vai. Vai.
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0: Empresas de transporte do agronegócio poderão sofrer um aumento médio superior a 400% na carga tributária com a nova Contribuição sobre Bens e Serviços, CBS, que substituirá o PIS e a COFINS. A estimativa é de um estudo da consultoria Rumo Brasil, baseada em operações de 2025 de associadas à Associação Nacional de Empresas Agenciadoras de Transporte de Cargas. O levantamento projeta um impacto financeiro acima de 140 milhões de reais para companhias que somam um faturamento de 7 bilhões de reais. O modelo de subcontratações, que movimenta cerca de 5 bilhões de reais entre as empresas analisadas, é o principal fator para a alta, devido às novas regras para o uso de créditos fiscais. A elevação de custos no transporte rodoviário deverá encarecer os produtos em toda a cadeia produtiva até o consumidor final. Na última semana, encerrada em 24 de julho, o mercado agropecuário registrou movimentos bem definidos de consolidação. O arroz manteve sua intensa trajetória altista, saltando 4,25% para fechar a R$ 66,98 a saca. Confirmando a reversão de tendência iniciada na semana anterior, o boi gordo avançou 3,21%, cotado a R$ 344,20 a arroba, indicando forte suporte após o longo ciclo de baixas. O milho acompanhou o viés positivo, subindo 1,23%, R$ 65,74. Em contrapartida, o café arábica aprofundou sua realização de lucros, recuando 2,10%, R$ 1.676,28. Os demais ativos apresentaram variações marginais de estabilidade. O açúcar caiu 0,28%, R$ 93,30. O algodão cedeu 0,19%, a R$ 4,10 por libra-peso. E o bezerro manteve sua persistente lateralização, com leve baixa de 0,12%, a R$ 3.160,12. O cenário geral indica que o arroz, milho e o boi gordo ganham sólida tração compradora, enquanto o café passa por ajustes técnicos esperados e o bloco formado por açúcar, algodão e bezerro segue preso à estagnação de curto prazo, sem forças para romper suas respectivas resistências. E o nosso painel sertanejo desta segunda-feira, dia 3 de agosto, fica por aqui. Obrigado por sua audiência, por sua companhia. Amanhã, se Deus quiser, voltaremos, viu? Um grande abraço e até lá. Valeu!
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0: participação mais que especial do Diego Elias aqui no nosso programa. E para começar bem demais, mais uma participação especial. Vamos chamar ele? Direto da redação, Gabriel Soares e as comemorações do dia. Bom dia, Gabriel!
1: Bom dia!
2: Bom dia, Alex! Bom dia a todo mundo com a gente aqui nesta manhã de segunda-feira, 3 de agosto. Eu sou Gabriel Soares, direto aqui da redação, para trazer as comemorações de hoje. E hoje é dia do tintureiro. Reconhecimento aos profissionais que, com muito cuidado e técnica, dão vida nova, cores e limpeza impecável às nossas roupas.

0: Agora vamos às cidades aniversariantes desta segunda, 3 de agosto, Alex. Na Bahia, Ibirapitanga e Potiraguá. Tem mais, no Ceará, Araripe, Nerópolis, em Goiás. No Mato Grosso do Sul, tem Cacilândia e Serra Negra do Norte, no Rio Grande do Norte. Parabéns a todos os moradores aí, que começam a semana comemorando mais um ano de fundação da sua cidade. E você, nosso ouvinte querido, tá comemorando o seu aniversário hoje? Eita, coisa boa, hein? Parabéns! Feliz aniversário! Agora é contigo, Alex. Vai que é tua. Um grande abraço e até amanhã por aqui, se Deus quiser. Valeu!
1: Valeu, Gabriel Soares, você é o cara. Olha, agora tem João Bosco e Vinícius com Gustavo Lima. Medida protetiva, abrindo a nossa primeira sequência.

Lu Garcia, fechando por aqui a nossa sequência com o Jovem Dionísio, Se For Pra Ser. Tivemos ainda, confere comigo, Laguna, sequência, Meu Esquema, Vitor Clay também, Porta Retrato, a

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4: Se você quer os benefícios cardiovasculares e de coordenação de pular corda, mas não tem espaço em

0: com zero risco de tropeçar e sem exigir pé direito alto ou grandes áreas livres.
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0: Quem gostou faz barulho aí, churrasco fã.
1: Fernando Sorocaba. Muito obrigado.
2: Fernando Sorocaba, fechando por aqui a nossa sequência com o Murilo Huff. Já vai sabendo. Tivemos ainda Dilcinho com Mari Fernandes, Boca Solta, Sua Bebê ao Vivo. E Gabriel Elias com Melin, Deixa o Amanhã.

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2: Tá na hora de ficar muito bem informado sobre a tecnologia, né? Quadro Minuto da Tecnologia, começando agora com ele, Diego Elias.
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4: Bom dia, Alex. Bom dia a todos aqui nesta manhã de segunda-feira, dia 3 de agosto. Vamos à informação. A Meta anunciou uma grande reformulação no Facebook com o objetivo de frear a perda de usuários e encarar a concorrência de redes como o TikTok e Reddit. A partir deste ano, a plataforma começará a testar uma nova tela inicial focada no consumo de vídeos em tela cheia, formato que tem concentrado o engajamento do público. Além da mudança no visual principal, a empresa está lançando dois novos aplicativos complementares. O Seller, voltado para facilitar a gestão de anúncios e vendas no Marketplace, e o Fórum, pensado para organizar discussões em grupos por temas específicos. Outra novidade é a introdução de uma verificação gratuita de perfil por meio de selfie, permitindo confirmar a identidade de pessoas reais sem a necessidade de pagar pelo selo de verificação. A expectativa é que, após os testes iniciais em países com alto consumo de vídeos, as atualizações cheguem a outros mercados. Muito bem, Alex. Esta foi a informação desta segunda-feira aqui no quadro Minuto da Tecnologia. Volto com você. Um abraço.
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2: Valeu, Diego Elias. Obrigado pela sua participação nesse finalzão de semana, trazendo novidades sobre tecnologia. Agora tem mais música. Abrindo sequência, se liga aí.

0: Bastian Becker fechando com Luana Prado, Ela Não Ama. Tivemos também Cole Swindell com Lanny Wilson, Never Say Never. Olha, na sequência, Felipe e Rodrigo, Dois Gumes, ao vivo pra você aqui no nosso Acorda Aí. Tá gostando? Então já já tem mais, hein? Rapidinho a gente tá de volta.
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0: Para cães e gatos de pelagem média ou longa, a manutenção da tosa higiênica é uma questão fundamental de saúde, não de estética. Olha, manter os pelos bem baixos e aparados ao redor da região íntima e do ânus evita que resíduos de urina e fezes fiquem grudados e emaranhados na pelagem diária. 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
3: Bom dia!
4: Juan Pereira!
5: Traia, véia.

The Timing of My Life, fechando sequência, benção. Tivemos também Alexandre Carlos Sunshine. Olha, Elan Rubio, Novo Milênio, aqui na nossa sequência, no Acorda Aí pra você. Já já a gente volta com mais, hein? É rapidinho.

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1: 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Zeneto e Cristiano com Luan Santana, Melação ao vivo aqui no Acorda Aí, Joyce Alane com Luiz Lins, Feito Você, e na sequência, Maria Cecília Rodolfo, Tá Esperando o Quê? É o nosso Acorda Aí, trazendo muita música de qualidade para você. Rapidinho a gente

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1: Quando você cozinha ovos para o café da manhã ou para uma salada, nunca jogue a água fervente no ralo da pia. Durante a fervura, a casca do ovo libera uma quantidade expressiva de cálcio natural e minerais. Deixe o líquido esfriar completamente até atingir a temperatura ambiente. Utilize-o para regar as suas plantas de vaso ou canteiros. É uma dose gratuita de cálcio que fortalece as paredes celulares dos vegetais e previne o amarelamento das folhas.
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0: pronto, falando.
1: Eu, hein? 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
2: Fechando bem demais por aqui com chave de ouro, Thiago do Gueto e Alexandre de Pilares, barriga vazia, pra fechar bem demais por aqui o nosso acorda aí de hoje, né? Tô indo nessa, mas olha só, não fica triste não, que amanhã eu tô de volta com mais acorda aí pra você, tá bom? Beijo no fundo do coração e até amanhã. Boa segunda-feira pra você. Tchau, tchau. Fui.
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Tudo jóia, tudo na paz. Que bom, né, pessoal? Segundona abençoada por Deus e nós estamos chegando por aqui para mais um programa Baú Sertanejo. Nesta segunda, para começar, tem Zezé de Camargo e Luciano, 1997, Serafim e seus filhos. Vamos juntos em mais uma edição na comunicação do amigo Elmer Tiandrade. Deixa cair a moda.

0: Marrone, Marrone 2007, Amor de Balada. Júlio César com Rio Negro Solimões, Madrugada Triste. Eduardo Costa 2011, Nenhuma Esperança. Daniel, participação de José Camilo, Meu Reino Encantado. Zezé de Camargo e Luciano, Serafim, Seus Filhos. Daqui a pouquinho, muito mais aqui na sua rádio.
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0: Esse é o nosso Baú Sertanejo, Super Segundona. Tá pintando mais uma moda boa por aqui. Tem Leonardo, Mulher Bandida, depois o Chitãozinho, mais o Chororó, Deixa.

0: seguiremos juntos o Jean Giovanni, 1, 2, 3, ainda Milionário José Rico, Raízes Sertaneja, Chitãozinho e Chororó, Deixa, Leonardo, Mulher Bandida, as melhores músicas você ouve aqui.
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0: É o nosso baú de segunda-feira que vai seguindo. Tem Teodoro e Sampaio, Sertanejão. Depois o Mato Grosso e Matias, O Sonhador.

Pra quem não sabe, a dupla Jorge e Matheus tá hoje aqui gravando esse DVD comemorando 2 anos de dupla. De uma história que começa mais ou menos assim.

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0: Mancha de Batom, Lucas e Luan, Sabor de Maçã, Jorge Matheus, ao vivo em Goiânia, Morena Proibida, ainda ouvimos o Mato Grosso e Matias, O Sonhador, começamos tudo com Sertanejão, Teodoro e Sampaio, daqui a pouco tem muito mais na sua rádio.
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0: Esse é o nosso Baú Sertanejo, super segunda-feira. João Carlos e Dorizon, Mal de Amor. Depois tem Zeta Pé.

0: fechamos aqui mais um bloco, destacando pra você belíssima canção, hein? Música bonita do Rick mais o Renner, O Que Ela Tem. Depois, aliás, antes também, Foi Tudo Engano com César Velotti e Fabiano, ainda Zé Tapera e Teodoro, Casa Fechada, Mal de Amor. Começamos aí com João Carlos e Dorizon. Daqui a pouco tem mais no Baú Sertanejo.
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3: Nessa festa maravilhosa, na sua segunda-feira, tá chegando agora René e Ronaldo. Hoje topo tudo que vier.

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1: Michel Teló e Zezé de Camargo e Luciano. Ainda ontem chorei de saudade. Alain Aladim, Remédio Veneno. Gilberto e Gilmar, Música da Saudade. Gil e Geno, Coração Cigano. E ainda Renê e Ronaldo. Hoje topo tudo que vier. Daqui a pouquinho a gente volta com as últimas.
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1: Tá pintando as últimas de hoje do nosso Baú Sertanejo. Segundona, Daniel, a paixão acaba sempre assim.

0: grande Roberta Miranda, com a música Dói. Também tivemos aqui o Chitãozinho, mais o Chororó, Eu Menti. Ainda César Menotti e Fabiano, Chora Feito e Ausência. Paixão Acaba Sempre Assim. Daniel, foi o nosso último bloco da sua segunda-feira. Olha o forte abraço aqui do amigo Elbert Andrade. Um beijão no coração pra quem é de beijo e um abraço pra quem é de abraço. E até amanhã, terça-feira.
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0: Vocês estão querendo me matar do coração, né? Meu Deus do céu.
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1: Bom dia, povo de Deus, segunda-feira de agosto. Que a sua segunda-feira comece alegre e motivada, como deve ser na vida. Rezemos juntos, suplicando a Deus as graças e bênçãos do céu. Ah, mande as suas intenções no www.padrereginaldomanzotti.com.br. Em nome do Pai, do Filho e do Espírito Santo. Amém. Sagrada Família de Nazaré, nesta manhã me coloco em oração por todas as famílias. Ó Sagrada Família de Nazaré, que as famílias aqui na terra tenham o discernimento necessário para fugir de todas as ciladas que o mundo oferece. Jesus, Maria e José, eu coloco como intenção especial os pais aqui na terra. Que Deus, o Pai do Céu, nos concedeu como pai biológico ou pais do coração. Diga o nome do seu pai. Senhor, aos pais falecidos, peço descanso eterno e a luz perpétua. Aos pais vivos, saúde, prosperidade e paz. Senhor, abençoai e santificai as famílias, de modo especial os casais. Aperfeiçoai o amor dentro do matrimônio. Fazei com que sempre lembrem o pacto nupcial e que possam a cada dia, no perdão, no diálogo, na fidelidade, reavivar o amor que os une. Senhor, nesta manhã, eu venho pedir que o perdão seja abundante na família, que o amor seja constante e o diálogo uma ponte de recomeço. Afaste para longe das famílias brigas, discórdias, desavenças, infidelidade e enfermidade. Nesta manhã peço, Senhor, afastai para longe todos os ataques do inimigo contra a família. E de modo particular, por estas pessoas que em minha família precisam de oração. Sagrada Família de Nazaré, santificai e protegei a minha família. Rezo, Senhor, pelos pais, pais biológicos, pais adotivos, que vivam verdadeiramente a missão da paternidade. Pai nosso, que estais no céu, santificado seja o vosso nome. Venha a nós o vosso reino, seja feita a vossa vontade, assim na terra como no céu. O pão nosso de cada dia nos dai hoje. Perdoai-nos nas nossas ofensas, assim como nós perdoamos a quem nos tem ofendido, e não nos deixeis cair em tentação, mas livrai-nos do mal. Amém. O Senhor esteja convosco, Ele está no meio de nós. Que a bênção de Deus Todo-Poderoso recaia sobre a água, a roupa dos enfermos, principalmente a família e os pais. Em nome do Pai, do Filho e do Espírito Santo. Amém. Sagrada Família de Nazaré, santificai e protegei a minha família. Amém.
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1: Expresso de Notícias no ar, é você bem informado de hora em hora. Hoje é segunda-feira, 3 de agosto, ano 2026. Aqui Diego Soares, um ótimo começo de semana, bom mês de agosto e vamos às informações. Partidos progressistas decide por neutralidade nas eleições deste ano. Com decisão, partido não fará convenção nacional. Desenrola Brasil é alvo de anúncios fraudulentos, aponta estudo. Falsas propagandas se baseiam em estratégias de desinformação. Paraguai entrega nota de desagrado por declaração de Lula sobre a guerra. Embaixador brasileiro afirmou que fala foi tirada de contexto. Lojistas do Rio esperam um aumento de 1,5% nas vendas do Dia dos Pais. O comércio na cidade do Rio de Janeiro deve crescer nesse patamar de 1,5% durante a festividade. É o que esperam pelo menos os 250 empresários entrevistados pela pesquisa do Clube dos Direitos Lojistas do Sindicato dos Lojistas do Comércio do Rio de Janeiro. Esse foi o nosso Expresso de Notícias. Comigo, Diego Soares. Uma ótima semana. Nós voltamos a qualquer momento com mais informações para você. Até lá!
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0: Olá, olá, olá, turma! Ótima segundona pra todo mundo! Tudo beleza por aí? Tudo certinho? Por aqui tá tudo ótimo, rapaz! Tudo maravilha! Eu sou Kleber Salles e tô chegando aqui na sua melhor rádio pra mais uma edição, né? Do Pop Sertanejo, o seu programa de sertanejo universitário, o seu programa de moda boa, né? Nesse dia 3 de agosto de 2026, uma ótima semana, começando a semana completinha do mês de agosto aqui pra gente curtir, né? Pra gente fazer a festa também, né? Então, bora que bora, aumenta aí o volume, Pop Sertanejo já tá no ar, já vamos começar com a nossa primeirinha de hoje. Pop Sertanejo. E a gente começa com Paulo e Natan, Israel e Rodolfo, resolve seus B.O. É, aqui no nosso Pop Sertanejo, bora que bora, meu filho.
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0: Matheus Henrique Gabriel no Pop Sertanejo, Traiçoeira, fechando mais uma sequência para você que tá sintonizando, curtindo as melhores. Achei que não ia sair a minha trilha, produção. Achei que eu ia ficar falando sozinho aqui sem trilha. Ah, que é isso, rapaz? Bom, daqui a pouco tem mais, hein? Já já eu volto com mais sucessos. Intervalo aqui é rapidinho, só pra tomar uma aguinha, hein? Já já tem mais.
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0: Luísa Martins e Murilo Huff com Ponto Final, abrindo aqui mais uma sequência pra você.

0: Maiara e Maraísa, você nunca vai saber. Fechando aqui mais uma sequência do nosso Pop Sertanejo. Pra você que tá aí acompanhando, tá ligado, né? Curtindo as melhores músicas. Continue com a gente, hein? Depois do intervalo eu volto com mais sucessos no nosso Pop Sertanejo. As melhores sertanejas universitárias no seu rádio.
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9: 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Hoje é segunda-feira, 3 de agosto, ano 2026. Aqui Diego Soares, um ótimo começo de semana, bom mês de agosto e vamos às informações. Michele Bolsonaro publica foto em cama de hospital. No mesmo dia, convenção do PL em Brasília, ex-primeira-dama agradeceu por orações pela saúde. Brasil só terá jeito na porrada, diz Flávio Bolsonaro. Pré-candidato do PL do Planalto discursa em convenção da sigla na Paraíba e defende penas mais duras para roubo de celular. Ontem tivemos bola rolando, tivemos aí Copa do Brasil. Palmeiras 3, Fortaleza 0, Mirassol 1, Grêmio 1, Chapecoense 0, Cruzeiro 0, Internacional 2, Corinthians 0.

0: Copa Paulista tivemos Santo André 1, São José Paulista 0, Juventus 0, Primavera 1. Hoje tem mais bola rolando. Pela Copa do Brasil teremos apenas um jogo, Atlético Paranaense Vitória, jogo previsto para as 21h. Pelo Campeonato Brasileiro Feminino, Flamengo enfrenta o Corinthians às 18h30. E na Copa Paulista tem Grêmio Prudente contra Linense, 19h30. Amanhã pela Copa do Brasil, 19h30 tem Juventude Atlético Mineiro, 21h30 tem Remo e Santos. Esse foi o nosso Expresso de Notícias, comigo Diego Soares. Uma ótima semana, nós voltamos a qualquer momento com mais informações para você. Até lá!
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2: Na segunda-feira, 3 de agosto, quem acorda cedo aqui em São João da Boa Vista encontra um começo de dia fresquinho, com mínima em torno dos 13 graus e aquela sensação de inverno na madrugada. O sol aparece entre muitas nuvens ao longo do dia e a máxima deve alcançar os 25 graus à tarde, marcando bem a diferença entre manhã e tarde. A umidade do ar continua baixa nas horas centrais, o que pede atenção com garganta e nariz ressecados. Não há previsão de chuva e a noite fica com bastante nebulosidade. Agasalho pela manhã, roupa mais leve à tarde e a garrafinha de água sempre por perto. Eu sou Kleber Salles, aqui na Rádio Anúncio FM. Grande abraço para você e uma ótima segunda-feira.
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2: Tem o Fiduma e Jeca e Fernando e Sorocaba cortando as BR. Pra você aqui no nosso Pop Sertanejo.
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0: Jonathan e Cristiano aqui no Pop Sertanejo. Show de solteiro, né? Fechando mais uma sequência pra você. É você se ligando aqui na melhor do seu rádio. Só modão, hein? Só modão chonado pra você que tá nos ouvindo. Tá na estrada, tá no trânsito, tá em casa, tá pela internet. Muito obrigado pela companhia. Daqui a pouco tem mais, hein? Eu vou tomar uma aguinha lá, mas é coisa rápida, viu? Me espera aí!
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0: Marília Tavares, do Contra, aqui no Pop Sertanejo.

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3: Kaique Felipe e Diego e Victor Hugo, promessas fakes, fechando aqui o nosso pop sertanejo dessa segundona. Acabou-se o que era doce, viu? Acabou-se, rapaz. É, infelizmente, é hora de partir, mas a gente volta amanhã com mais uma edição do nosso Pop Sertanejo para você que nos acompanha em alto e bom som, viu? É isso aí, continua com a gente amanhã que tem muito mais para você. Grande abraço e até lá, se Deus quiser, hein? Tchau, tchau, turma!
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2: Olá, começando mais um plantão de notícias em São João e região, aqui pela Anúncio FM. Muito prazer, eu me chamo Diego Elias. Bem, o dentista Samir Ayoub, suspeito de atuar ilegalmente como médico, foi solto após audiência de custódia nesta quinta-feira, dia 30. Ele havia sido preso em flagrante na quarta-feira, dia 29, durante a Operação Jaleco Falso, deflagrada na cidade de São João da Boa Vista, no interior. E a liberdade provisória foi concedida pela Justiça mediante ao pagamento de uma fiança de 20 salários mínimos, o equivalente a R$32.420, e o cumprimento de rigorosas medidas cautelares. O suspeito está proibido de se ausentar do país e de realizar ou divulgar quaisquer procedimentos estéticos invasivos alheios à odontologia, devendo manter a sua clínica, que operava sem licença sanitária, interditada. Durante as buscas realizadas na operação, a polícia encontrou materiais cirúrgicos, medicamentos ilícitos, vencidos e sem registro na Anvisa, além de prontuários que indicam a realização recente de cirurgias plásticas, como lipoaspiração, e a defesa do dentista ainda não se manifestou. Voltaremos em instantes com mais informações para você em nosso plantão de notícias. Até já!
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2: Estou de volta com o nosso plantão de notícias em São João e região. A feira mensal de artesanato Dons acontecerá na cidade de Aguaí, com duas datas agendadas para o mês de agosto, contando com o apoio institucional da Prefeitura Municipal. O primeiro evento será realizado neste sábado, dia 1º de agosto, na Praça Central, em frente ao cinema, recebendo o público a partir das 14h. A segunda etapa da Feira de Artesanatos ocorrerá na sexta-feira, dia 14 de agosto, operando durante o período da noite, das 6 às 11 da noite. Esta edição de sexta-feira terá como sede o terceiro pavilhão do Ceazinha, localizado estrategicamente ao lado da feira gastronômica do município. A organização do evento convida os moradores a apoiarem e prestigiarem o trabalho dos artesãos locais, destacando que a feira oferecerá produtos feitos com muita qualidade. Voltaremos em instantes com mais informação aqui para você em nosso plantão de notícias. Até já!
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2: Estou de volta com o nosso plantão de notícias em São João e região. O município de Águas da Prata organiza a quinta festa do Alto de São Roque, um evento gratuito focado em celebrar as tradições sertanejas e a cultura caipira, entre esses dias 31 de julho e 2 de agosto. A festividade será instalada no campo de futebol do distrito de São Roque da Fartura, contando com a infraestrutura ampliada e planejada especialmente para garantir o conforto e a acessibilidade dos visitantes. O local foi estruturado com dois ambientes distintos, reservando um espaço dedicado ao encontro de som automotivo e à chegada da cavalgada dos amigos, além de oferecer uma diversificada praça de alimentação, estacionamento e tendas com vista para o palco. A programação foi montada para atrair toda a família e conta com shows de música sertaneja, orquestras de viola caipira, concurso para a escolha da rainha da festa e apresentações de cavalos adestrados. Encerramos aqui mais uma edição do nosso Plantão de Notícias em São João e região. Produção e apresentação Diego Elias. Até a nossa próxima edição. Bom fim de semana.
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1: 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Hoje é segunda-feira, 3 de agosto, ano 2026. Aqui Diego Soares, um ótimo começo de semana, bom mês de agosto e vamos às informações. O bloqueio orçamentário foi reduzido em 5,7 bilhões de reais e os ministérios das cidades, transportes e fazenda foram os mais beneficiados. No total, o bloqueio caiu de 23,6 bilhões de reais para quase 18 bilhões de reais. E desse valor, 3,7 bilhões de reais recaem sobre as emendas parlamentares. De acordo com o Ministério do Planejamento e Orçamento, a maioria da esplanada viu o bloqueio reduzir ou não teve alterações. Filhos de pais pobres, aqueles que fazem parte dos 25% mais carentes da população, têm 48% de chances de continuarem pobres na vida adulta. Ou seja, quase metade das crianças mais pobres podem não melhorar de vida ou não deixar essa situação. Esse dado está no Atlas da Mobilidade Social, divulgado na última sexta pelo Instituto Mobilidade e Desenvolvimento Social. 20 novos cursos gratuitos chegaram à plataforma Orango, como parte do novo pacote de ampliação do sistema. O serviço criado pelo Senac completou recentemente um ano de funcionamento e oferece capacitação online gratuita em áreas como empreendedorismo, designer, moda e marketing digital. Esse foi o nosso Expresso de Notícias. Comigo, Diego Soares. Uma ótima semana. Nós voltamos a qualquer momento com mais informações para você. Até lá.
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4: 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Hoje é segunda-feira, 3 de agosto, ano 2026. Aqui Diego Soares, um ótimo começo de semana, bom mês de agosto e vamos às informações. Partidos progressistas decide por neutralidade nas eleições deste ano. Com decisão, partido não fará convenção nacional. Desenrola Brasil é alvo de anúncios fraudulentos, aponta estudo. Falsas propagandas se baseiam em estratégias de desinformação. Paraguai entrega nota de desagrado por declaração de Lula sobre a guerra. Embaixador brasileiro afirmou que fala foi tirada de contexto. Lojistas do Rio esperam um aumento de 1,5% nas vendas do Dia dos Pais. O comércio na cidade do Rio de Janeiro deve crescer nesse patamar de 1,5% durante a festividade. É o que esperam pelo menos os 250 empresários entrevistados pela pesquisa do Clube dos Direitos Lojistas do Sindicato dos Lojistas do Comércio do Rio de Janeiro. Esse foi o nosso Expresso de Notícias. Comigo, Diego Soares. Uma ótima semana. Nós voltamos a qualquer momento com mais informações para você. Até lá!
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0: O anjo do Senhor anunciou a Maria.
1: E ela concebeu do Espírito Santo.
0: Ave Maria, cheia de graça, o Senhor é convosco. Bendita

0: aqui a escrava do Senhor.
1: Faça-se em mim segundo a vossa palavra.
0: Ave Maria, cheia de graça, o Senhor é convosco. Bendita sois vós entre as mulheres,

0: paixão e morte na cruz, a glória da ressurreição. Por Cristo Senhor nosso. Amém.
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1: Boa tarde, querido filho. Boa tarde, querida filha. Que bom que você está me acompanhando. Espero que crie o hábito de todas as tardes rezar comigo. Nesta semana, nós vamos dedicar nossa oração pelos pais. Oferecer essa Ave Maria por todos eles. Vamos juntos? Joelho dobrado, coração contrito. Em nome do Pai, do Filho e do Espírito Santo. Amém. Amado Senhor, que escolheste entrar na humanidade pelo seio da Virgem Maria e assumiste a nossa condição humana em tudo menos no pecado e se fizeste dócil na Sagrada Família de Nazaré. Amado Jesus, queremos pedir pela família. Fazei com que toda a família seja uma igreja doméstica, onde, como Maria e José, seja ensinada a vivência da fé. Jesus, que as crianças que nascem hoje possam aprender pelo testemunho dos pais. Que o processo de alfabetização seja na Sagrada Escritura. E que as lembranças mais doces da infância sejam de oração. Jesus, tocai no coração de todas as mães que não se omitam da missão de educar os filhos. Mas hoje, e nesta semana, pedimos de modo muito especial e particular pelos pais, que a exemplo de São José, possam estar presente na vida dos filhos. Jesus, que os pais não se omitam da responsabilidade, mas que possam cuidar, zelar da família. Jesus, que a exemplo de São José, os pais possam perceber quando a família está sendo ameaçada e numa vida de oração, de testemunho, de fé, possam proteger aqueles a quem Deus confiou. Pedimos pelos pais falecidos, amado Senhor, que não sofram o castigo de seus atos, mas pela vossa misericórdia possam ter o repouso e o descanso eterno. Pedimos, Jesus, pelos pais vivos, para que não sejam negligentes na educação e omissos no testemunho, mas que possam viver a paternidade de uma forma responsável. Nossa Senhora, neste momento recomendamos a família e de modo muito especial os pais. Ave Maria, cheia de graça, o Senhor é convosco. Bendita sois vós entre as mulheres e bendito é o fruto do vosso ventre, Jesus. Santa Maria, Mãe de Deus, rogai por nós, pecadores, agora e na hora de nossa morte. Amém. Sagrada Família de Nazaré, santificai e protegei as famílias. O Senhor esteja convosco, Ele está no meio de nós. Que a bênção de Deus, por intercessão de Nossa Senhora e São José, exemplo de paternidade, recaia sobre a água. Que a abençoada bebida partilhada nos lembre o ser cristão. Abençoai as roupas dos enfermos e principalmente a família, nas fotos e principalmente os pais. Em nome do Pai, do Filho e do Espírito Santo. Amém. Sagrada Família de Nazaré, santificai e protegei a família. Amém.
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3: Segura, Enzo.
4: Meu amigo Zé Felipe.
3: É nós, hein?
4: Tamo junto.
3: Explodiu.

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2: Segunda-feira, 3 de agosto de 2026. Eu sou o Diego Elias, começando mais uma edição. Confira os destaques. Câmara e Senado retomam atividades nesta segunda-feira, prevendo 2 semanas de esforço concentrado. Homens são mais influenciáveis do que mulheres na hora de votar, aponta Datafolha. Exigência de CNPJ para autônomos e outros contribuintes fica para 2027. Confira estas e outras informações a partir de agora aqui no Jornal Fatos do Dia. Câmara e Senado retomam atividades nesta segunda-feira, prevendo 2 semanas de esforço concentrado. Confira.
3: Os trabalhos da Câmara dos Deputados vão ser retomados já nesta segunda-feira, com o fim do recesso parlamentar intermediário e com o calendário de votações ajustado em função do período eleitoral. Como agosto é mês de convenções, haverá pelo menos 2 semanas do chamado esforço concentrado para votações, onde reúne-se várias matérias para análise e voto. Isso vai acontecer entre 10 e 14 de agora e depois entre 31 do mês em curso e 3 de setembro, fechando os primeiros 30 dias. Dias pós-retorno e estando a 1 mês das eleições. A coordenadora da área de Direito Eleitoral da Consultoria Legislativa da Câmara, Manuela Nonô, disse que a tendência é que temas polêmicos fiquem para depois das eleições.
4: As propostas, principalmente econômicas, que tendem a ter mais chance de avançar, são as que abrem créditos extraordinários a setores produtivos, as que são pautas de consenso, que beneficiam todos os eleitores, e medidas econômicas de efeito concreto. Isso tem tendência a ser muito mais chance de ser votado do que reformas estruturais e matérias polêmicas.
3: Devem ser votadas 7 medidas provisórias editadas no início do ano e que perdem a validade se não forem analisadas pela Câmara e pelo Senado até o final deste mês de agosto. Mas tem matérias que podem ser votadas como prioridade, como aquela que suspende por 2 anos sanções e embargos ambientais a pequenos produtores rurais. A medida não tem apoio do governo, mas tem votos da oposição. O deputado Helder Salomão disse que isso preocupa.
5: Pode criar, sim, problemas que reduzam a efetividade das sanções, cuja finalidade é interromper imediatamente o dano ambiental. O projeto de lei prevê 24 meses para que os proprietários adotem medida de recuperação ambiental.
3: Falta consenso para muitas matérias. Isso torna o procedimento normal da Câmara e do Senado bem mais lento e demorado. Acabará ficando grande parte daquilo que precisa ser resolvido neste ano para depois das eleições.
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3: 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De Brasília, Paulo Otário.
2: Cadastro territorial, quem pode e como funciona? Larissa Lago informa.
7: Estão abertas as inscrições para o curso gratuito sobre cadastro territorial multifinalitário, oferecido pelo Ministério das Cidades através do programa Capacidades. A formação é online e voltada para profissionais que atuam com cadastro de imóveis, tributação e políticas de uso e ocupação do solo. O curso apresenta o avanço histórico e o marco jurídico do cadastro territorial multifinalitário, os dados cadastrais, a avaliação de imóveis e a gestão cadastral integrada aos instrumentos de política urbana. As inscrições são gratuitas e o curso oferece certificado para quem cumprir os requisitos da plataforma. Mais informações e inscrições estão disponíveis em capacidades.gov.br/cursos. O programa Capacidades é uma iniciativa do Ministério das Cidades para qualificar equipes técnicas e gestores públicos. Ele oferece cursos online e gratuitos sobre gestão urbana e políticas públicas.
2: Multivacinação 2026 mobiliza municípios para atualizar caderneta de crianças e adolescentes.
8: Começa na próxima segunda-feira, dia 3 de agosto, a campanha nacional de multivacinação 2026. A mobilização segue até 1º de setembro e tem como objetivo atualizar a caderneta de vacinação de crianças e adolescentes menores de 15 anos. O dia D de vacinação será realizado em 22 de agosto em todos os municípios brasileiros. Pais e responsáveis devem procurar a unidade de saúde mais próxima, levando a caderneta de vacinação e um documento de identificação da criança ou do adolescente. As equipes de saúde vão verificar o histórico vacinal e aplicar as doses que estiverem em atraso, conforme o calendário nacional de vacinação. A mobilização será realizada em todo o país. Em Mato Grosso do Sul, os 79 municípios participam da campanha. Já em São Paulo, a ação envolve os 645 municípios e também reforça a vacinação contra o sarampo. Em Foz do Iguaçu, no Paraná, a campanha será realizada nas 28 unidades básicas de saúde do município. A coordenadora do Programa Municipal de Imunização de Foz do Iguaçu, Adriana Izuca, reforça a importância de manter a caderneta de vacinação em dia. Abre aspas. A campanha de multivacinação é uma oportunidade para que pais e responsáveis atualizem a caderneta de vacinação de crianças e adolescentes menores de 15 anos. Muitas vezes, uma dose fica em atraso sem que a família perceba. Por isso, orientamos que todos procurem a unidade de saúde mais próxima com a caderneta de vacinação. Manter a vacinação em dia é uma das formas mais eficazes de prevenir doenças e proteger não apenas cada criança e adolescente, mas toda a comunidade. Fecha aspas. A campanha é coordenada pelo Ministério da Saúde em parceria com estados e municípios e busca ampliar a cobertura vacinal e prevenir o retorno de doenças imunopreveníveis. Reportagem Juline Pogorzelski.
2: Soja e trigo, confira as cotações para esta segunda-feira, dia 3.
9: A saca de 60 quilos da soja abre esta segunda-feira, 3 de agosto, com queda no mercado paranaense e no porto de Paranaguá. No Paraná, o grão recua 0,40%, com a saca negociada a R$ 137,27. Em Paranaguá, a baixa de 0,26%, levando a cotação para R$ 144,91. O trigo mantém estabilidade nos principais mercados acompanhados pelo CPEA. No Paraná, a tonelada é comercializada a R$ 1.405,92. No Rio Grande do Sul, o cereal é vendido a R$ 1.321,88. Os dados são do CPEA. Reportagem de Sofia Muniz.
2: E você confere ainda na edição de hoje. Homens são mais influenciáveis do que mulheres na hora de votar, aponta Datafolha.
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2: Segunda-feira, 3 de agosto de 2026. Estamos de volta no Jornal Fatos do Dia. Homens são mais influenciáveis do que mulheres na hora de votar, aponta Datafolha.
11: Pesquisa Datafolha mostra que as mulheres declaram sofrer menos influência de pessoas próximas na decisão de voto do que os homens. Segundo o levantamento, 31% das eleitoras dizem que a opinião de amigos exerce algum grau de influência sobre o seu voto. Entre os homens, o percentual é de 40%. Considerando o eleitorado brasileiro como um todo, 36% afirmam que a opinião de outras pessoas influencia sua decisão nas urnas. Desse total, 16% dizem sofrer muita influência e 20% pouca influência. A maioria, porém, 62%, afirma que a opinião de amigos próximos não interfere no voto. A influência dos amigos é maior entre os eleitores mais jovens. Na faixa de 16 a 24 anos, 44% afirmam sofrer algum grau de influência. O índice cai para 31% entre aqueles de 35 a 44 anos e fica em 33% entre os eleitores com 60 anos ou mais. A opinião de companheiros de relacionamento, como maridos, esposas, namorados e namoradas, exerce algum grau de influência sobre o voto de 38% dos eleitores. Entre os homens, 40% afirmam que o voto é influenciado pelo companheiro ou companheira. Entre as mulheres, o percentual é de 36%. Entre os eleitores que têm filhos com 16 anos ou mais, 36% dizem que os filhos exercem algum grau de influência sobre sua decisão de voto. Novamente, a taxa é maior entre os homens do que entre as mulheres. A influência também varia conforme a escolaridade. Chega a 44% entre os eleitores que estudaram até o ensino fundamental, 39% entre aqueles com ensino médio e 30% entre os que têm ensino superior. Jornalistas e outras pessoas da imprensa exercem influência sobre o voto de 38% dos brasileiros. Pessoas que os eleitores acompanham nas redes sociais influenciam o voto de 32% dos entrevistados. Líderes de igrejas apresentam o menor nível de influência entre os fatores analisados pela pesquisa. Ao todo, 23% dos eleitores dizem sofrer algum grau de influência dessas lideranças. Reportagem Paloma Custódio.
2: Educação é o fator mais associado

0: educacionais como maior índice de desenvolvimento da educação básica, o IDEB, e menor distorção entre idade e série, oferecem maiores chances de mobilidade social para jovens de famílias de baixa renda. As maiores oportunidades de ascensão econômica estão concentradas nas regiões Sul, Sudeste e em parte do Centro-Oeste. Já as menores taxas de mobilidade foram registradas nas regiões Norte e Nordeste, onde a pobreza tende a se manter entre gerações. O levantamento mostra, por exemplo, que em Assis Brasil, no Acre, 84,4% dos jovens nascidos entre os 25% mais pobres permanecem nesse mesmo grupo de renda quando adultos. Em Ponte Serrada, em Santa Catarina, esse percentual é de apenas 2,13%. O Atlas ainda aponta que gênero, raça e origem familiar influenciam as oportunidades de ascensão econômica. Entre jovens brancos oriundos das famílias mais pobres, 36,3% permanecem nesse grupo de renda na vida adulta. Entre os não brancos, a proporção sobe para 51,6%. A desigualdade também aparece no recorte por gênero. Entre homens que nasceram nos 25% mais pobres da população, 32,9% permanecem nessa faixa de renda quando adultos. Entre as mulheres, o percentual chega a 65,1%. As estimativas foram elaboradas com base em dados da Receita Federal, dos Ministérios do Trabalho e Emprego e do Desenvolvimento Social, além de pesquisas do IBGE. O Atlas da Mobilidade Social pode ser acessado em atlasmobilidadesocial.org.br/atlas. Com informações do Atlas da Mobilidade Social e da Agência Brasil, Bianca Mingotti.
1: Humberto Ferretti destaca os jogos de ontem e hoje pela Copa do Brasil.
2: Eu sou Humberto Ferretti e esse é o podcast Na Bola.
3: Corinthians e Fortaleza se complicam na Copa do Brasil. Ontem, no jogo de ida das oitavas de final, o Timão, fora de casa, perdeu para o Inter por 2-0. Agora, para se manter vivo na competição, o Alvinegro terá que vencer por 3 de diferença na volta, na quinta-feira, ou por 2 e forçar uma disputa de pênaltis. Já o Fortaleza teve uma parada dura fora de casa contra o Palmeiras, líder do Brasileirão, e perdeu por 3-0. Com isso, o Verdão poderá até perder por 2 de diferença na volta, na quarta-feira. Os outros 5 jogos de ida disputados no fim de semana terminaram empatados. Ou seja, quem vencer na volta passa de fase e nova igualdade leva para os pênaltis. O clássico entre Vasco e Fluminense, assim como os duelos entre Atlético Mineiro e Juventude, Santos e Remo, Chapecoense e Cruzeiro, ficaram no 0-0, enquanto Mirassol e Grêmio empataram por 1-1. O último jogo de ida das oitavas da Copa do Brasil será hoje entre Atlético Paranaense e Vitória, 9 da noite, no horário de Brasília.
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1: Café hoje, confira as cotações para esta segunda, dia 3.
5: O café arábica abre esta segunda-feira, 3 de agosto, com queda de 0,13%. A saca de 60 quilos é negociada a R$ 1.744,18 na cidade de São Paulo. O café robusta registra alta de 1,09%, com a saca comercializada a R$ 1.092,56. O açúcar cristal apresenta baixa de 0,97% na capital paulista, onde a saca de 50 quilos é comercializada a R$ 91,50. Em Santos, o produto registra alta de 1,17%, com cotação de R$ 106,29. Já a saca de 60 quilos do milho é negociada a R$ 65,25, após recuo de 0,08%. Os dados são do CPEA. Reportagem Sofia Muniz.
1: Você confere ainda na edição de hoje. Exigência de CNPJ para autônomos e outros contribuintes fica para 2027.
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2: Segunda-feira, 3 de agosto de 2026. Estamos de volta no Jornal Fatos do Dia. Infogripe. Casos de síndrome respiratória aguda grave seguem em queda na maior parte do Brasil.
3: Casos de síndrome respiratória aguda grave, a SRAG, continuam em queda na maior parte do Brasil. É o que mostra o mais recente boletim Infogripe da Fundação Oswaldo Cruz, a Fiocruz. Segundo os pesquisadores, a redução das hospitalizações indica melhora do cenário epidemiológico em grande parte do país. Mesmo assim, alguns estados ainda apresentam níveis de alerta ou risco para a doença, o que exige atenção das autoridades de saúde e da população. A Fiocruz lembra que crianças pequenas, idosos e pessoas com doenças crônicas continuam sendo os mais vulneráveis aos casos graves. A orientação é manter a vacinação em dia, higienizar as mãos com frequência e usar a máscara em unidades de saúde e em locais fechados com pouca ventilação, especialmente quando houver sintomas respiratórios. Reportagem Sofia Muniz.
2: Feira traz novidades sobre a pecuária leiteira a partir de hoje.
4: Produtividade na pecuária leiteira é um dos destaques da Agroleite, que começa nesta segunda, dia 3. A feira reúne produtores, pesquisadores, cooperativas e empresas, e é realizada em Castro, no Paraná, até 7 de agosto. Entre os destaques está o conceito dos 90 dias vitais da Elanco Saúde Animal. Fernanda Paparotti, gerente de marketing para a cadeia de leite da Líder Global em Saúde Animal, esclarece o que representa esse conceito, que se refere a 60 dias antes do parto e 30 dias após.
5: O mercado, né, fala muito sobre o período de transição, mas a Elanco traz o período seco também para esse momento crítico e chave para a gente conseguir atuar no manejo, na vaca, né, e trazer as ferramentas corretas para aí sim o produtor, já que olhou com muito cuidado neste momento, colher resultados na vida, né, produtiva da vaca.
4: Fernanda Paparotti complementa e revela quais as soluções que a Elanco Saúde Animal vai apresentar na Agroleite.
5: Os 90 dias vitais vai ser o centro, né, da nossa comunicação nesse evento tão importante pra gente, porque a Elanco vem globalmente trazendo mais destaque pro conceito, né, trazendo cada vez mais luz. Porque pensando realmente em priorizar a transição para assim reduzir os riscos e elevar a produtividade de forma sustentável. Então, na Agroleite, a Elanco organiza o portfólio, protocolos e a capacitação para ajudar o produtor a executar esse ciclo crítico com consistência. Dentro dos 90 dias vitais, a Elanco trabalha pilares muito bem estruturados. Então, o período de transição é um período crítico para a vaca e para o manejo dentro da fazenda. E os 90 dias vitais traz a importância do período seco. Então, a solução que a Elanco trouxe, né, é o nosso lançamento desde o ano passado, que é o Bovgan Extra, que agora está com 20% a mais de princípio ativo, realmente entendendo a nova necessidade do produtor brasileiro, mas também não deixando de lado, né, pilares como a nutrição, que dentro dessa fase é muito crítica. Então a gente tem o Rumenzinho fazendo 50 anos no nosso mercado, trazendo essa tecnologia para os produtores.
4: A gerente de marketing destaca como a abordagem preventiva funciona na prática para os produtores.
5: Prevenção na fazenda é transformar o risco em rotina, biossegurança e bem-estar como padrão. Então, protocolo de transição, vacinação, manejo da saúde do casco, conforto da vaca, a importância da nutrição por fase traz, né, realmente também a importância do monitoramento dos dados para agir cedo. Então, a Elanco apoia com protocolos baseados em evidências, treinamentos, checklist, como o time fala, né, os POPs, elevando a produtividade em sistemas mais intensivos, que é a realidade que a gente vem encontrando no Brasil.
4: Ainda de acordo com Fernanda Paparotti, outra solução que será apresentada na Agroleite é o Catosal, recomendada para momentos de maior exigência fisiológica dos animais. Dados do IBGE mostram que a aquisição de leite cru pelas indústrias brasileiras alcançou 27,5 bilhões de litros em 2025, a alta de 8,5% em relação ao ano anterior e o maior volume da série histórica da pesquisa trimestral do leite. Da Rádio 2, Fabiola Alcântara.
2: Exigência de CNPJ para autônomos e outros contribuintes fica para 2027.
6: A obrigatoriedade de emissão de CNPJ para pessoas físicas que exercem determinadas atividades econômicas e precisam emitir documentos fiscais foi adiada para 1º de janeiro de 2027. A decisão, já anunciada pela Receita Federal e pelo Comitê Gestor do IBS, foi oficializada por decreto. A mudança não significa que toda pessoa física será obrigada a abrir um CNPJ. A exigência se aplica apenas aos contribuintes que exerçam determinadas atividades econômicas e que, pelas regras da reforma tributária, estejam sujeitos à emissão de documentos fiscais para recolhimento da Contribuição sobre Bens e Serviços, a CBS, e do Imposto sobre Bens e Serviços, o IBS. Entre os grupos que podem ser impactados estão profissionais autônomos e liberais que ganham mais de R$ 40.500 por ano, prestadores de serviços que ganham mais de R$ 40.500 por ano, produtores rurais com renda bruta acima de R$ 3.600.000 por ano e pessoas que atuam como fornecedores de bens ou serviços. A Receita Federal e o Comitê Gestor do IBS também divulgaram o cronograma para o início da obrigatoriedade de emissão dos documentos fiscais eletrônicos com destaque do IBS e da CBS. O calendário orienta contribuintes, profissionais da área fiscal e desenvolvedores de sistemas sobre os prazos para adequação às novas exigências da reforma tributária. Além de definir as datas em que cada documento fiscal eletrônico passará a ser obrigatório, o ato também informa quando serão disponibilizados os layouts técnicos dos documentos que ainda não tiveram os padrões técnicos publicados. Segundo os órgãos, determinadas datas poderão sofrer ajustes pontuais em razão de necessidades técnicas ou operacionais que surjam durante a implementação. Ainda na primeira quinzena de agosto, será divulgado o cronograma de disponibilização dos ambientes para emissão dos documentos fiscais. O cronograma completo para a emissão dos documentos fiscais eletrônicos pode ser consultado no site gov.br/Receita Federal. Reportagem Paloma Custódio.
2: Boi Gordo hoje. Confira as cotações para esta segunda, dia 3.
3: O preço da arroba do boi gordo abre esta segunda-feira, 3 de agosto, com queda de 0,10%. Em São Paulo, a arroba é negociada a R$ 346,55. No mercado do frango, os preços seguem em leve baixa. O quilo do frango congelado é vendido a R$ 7,14, enquanto o frango resfriado custa R$ 7,15. Já a carcaça suína especial registra alta nos atacados da Grande São Paulo, onde o quilo é comercializado a R$ 8,22. Entre os estados pesquisados, o suíno vivo apresenta queda em Santa Catarina, com o quilo negociado a R$ 4,85. Os dados são do CPEA. Reportagem Sofia Muniz.
2: Dólar fecha o último pregão aos R$ 5,08, após alta de 0,44% na última sexta-feira.
3: O dólar fechou o último pregão, cotado a R$ 5,07, após alta de 0,44%. A valorização da moeda acompanhou o fortalecimento do dólar no mercado internacional em um dia marcado por instabilidade técnica na B3, que interrompeu temporariamente as negociações de alguns ativos. Os investidores também repercutiram o resultado das contas públicas divulgado pelo Banco Central, que mostrou déficit primário de R$ 55,3 bilhões em junho. O euro, por sua vez, encerrou o pregão cotado a R$ 5,86. Os dados são da Investing.com. Reportagem Sofia Muniz.
2: Esta foi mais uma edição do nosso Jornal Fatos do Dia, produção e apresentação de Diego Elias. Tenham todos uma ótima segunda-feira, boa semana e até amanhã em nossa próxima edição.
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1: O Palmeiras largou em vantagem nas oitavas de final da Copa do Brasil, ao vencer o Fortaleza por 3-0 neste domingo no Nubank Park. O Verdão aproveitou o primeiro tempo para dominar a partida e construir uma vantagem importante para o confronto de volta, ficando muito perto da classificação às quartas de final. Com o resultado, o Palmeiras poderá perder por até 2 gols de diferença no jogo de volta em Fortaleza, que ainda assim garantirá a vaga. Já o Fortaleza precisar vencer por 4 gols de diferença para avançar no tempo normal, ou por 3 gols para levar a decisão para os pênaltis.
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1: O árbitro Marcos Roberto de Jesus Nunes foi vítima de racismo durante a partida entre Votorantim e Referência pelo Campeonato Paulista Sub-15 e deixou o jogo no intervalo para registrar um boletim de ocorrência na delegacia. Segundo o relato, um torcedor o chamou de macaco, ofensa confirmada por testemunhas, o que levou ao acionamento do protocolo antirracista da Federação Paulista de Futebol. O agressor foi identificado pela Polícia Militar e responderá pelo crime de racismo em liberdade. Após o episódio, o quarto árbitro assumiu a condução da partida, vencida pelo Referência por 3-0. Em desabafo nas redes sociais, Marcos classificou o ocorrido como devastador, enquanto a Federação Paulista de Futebol, o Votorantim e a Prefeitura de Votorantim divulgaram notas de repúdio, reforçando o compromisso com o combate ao racismo no esporte.
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1: O árbitro Marcos Roberto de Jesus Nunes foi vítima de racismo durante a partida entre Votorantim e Referência pelo Campeonato Paulista Sub-15 e deixou o jogo no intervalo para registrar um boletim de ocorrência na delegacia. Segundo o relato, um torcedor o chamou de macaco, ofensa confirmada por testemunhas, o que levou ao acionamento do protocolo antirracista da Federação Paulista de Futebol. O agressor foi identificado pela Polícia Militar e responderá pelo crime de racismo em liberdade. Após o episódio, o quarto árbitro assumiu a condução da partida, vencida pelo Referência por 3-0. Em desabafo nas redes sociais, Marcos classificou o ocorrido como devastador, enquanto a Federação Paulista de Futebol, o Votorantim e a Prefeitura de Votorantim divulgaram notas de repúdio, reforçando o compromisso com o combate ao racismo no esporte.
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1: Tiago Almada passou a priorizar uma transferência para o River Plate e fatores familiares têm pesado na decisão do meia argentino. Segundo pessoas próximas ao jogador, a vontade de voltar a morar na Argentina e ficar mais perto da família fez o River ganhar força na disputa, mesmo com o Flamengo mantendo uma proposta considerada financeiramente mais vantajosa. O Flamengo, porém, ainda não desistiu da contratação e aguarda uma resposta definitiva de Almada antes de definir os próximos passos na janela de transferências. A diretoria rubro-negra acredita que o projeto esportivo e as condições oferecidas seguem competitivos, mas já trabalha com alternativas caso o argentino confirme a escolha pelo clube de Buenos Aires.
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Meu muito obrigada a você, querido ouvinte, que me permite adentrar aí no seu lar, você que está aí com seus afazeres ou aí no seu trabalho, no comércio da nossa querida cidade, ou mesmo aí no seu carro, passando pelas ruas, pelas rodovias de São João da Boa Vista, ou acessando nosso site, nosso link, onde quer que você esteja neste momento, que o amor, a paz de Jesus ressuscitado esteja em seu coração. Também o amor de Maria, suas bênçãos, sua proteção, a intercessão de Maria esteja com você, seus familiares, as pessoas que você ama, todas aquelas que fazem parte da sua vida ainda farão, aquelas que te preocupam no dia de hoje, aquelas que te trazem alegrias, enfim, todos que estiverem no seu coração, no seu pensamento, que possam ser alcançados pelo amor de Jesus e pelas bênçãos de Maria. E é sempre muito bom estar aqui novamente, começando mais um programa, mais uma tarde, iniciando mais uma semana, mais um mês, né? Mês de agosto, mês das vocações, né? É o mês vocacional. Todo final de semana vamos estar aqui reverenciando uma vocação. Ontem foi dia do padre, né? Ou dia do sacerdote. Próximo domingo é dia dos pais, né? E assim vamos vivendo cada final de semana, dia do religioso, dia do leigo, dia do catequista, e a gente vai celebrando, né? Lembrando que vocação é primeiramente o chamado à vida, né? Todos nós somos vocacionados à vida. E a partir disso, escolhemos aquilo que vamos fazer, o que vamos servir, né? E não esquecer nunca que nossa vocação é sempre amar, né? Porque Deus é amor e Ele nos chama a vida para amar. Vamos começar a nossa tarde agradecendo a Deus, primeiramente pelo dom da vida, pela oportunidade de estarmos juntos mais uma vez, agradecê-lo por tudo aquilo que Ele nos dá, nos faz, tudo que realiza em nossa vida, tudo aquilo que vem providenciando ao longo da nossa história, e pedir a Ele que seja o Senhor do nosso hoje, do nosso agora, que esteja à nossa frente, que conduza os nossos passos e que nos dê sabedoria necessária para viver todos os momentos da nossa vida, especialmente o dia de hoje, e que Ele não permita que nenhum de nós se perca em nossas preocupações, tribulações, dificuldades que muitas vezes o dia a dia nos apresenta. Por isso, querido ouvinte, eu te convido neste momento a estar alimentando sua fé, sua esperança, sua confiança em Deus, que tudo pode, que tudo realiza para o nosso bem. E vamos dar início aqui à nossa programação, hoje com roupa nova, Noites Traiçoeiras. Para você aí uma ótima tarde, um ótimo trabalho, uma ótima semana. Você pode participar através do nosso WhatsApp, do nosso celular, pode ligar para a gente. É o 19 99359 8762. Andréia já chegou, já está aqui também, né? Está acalmando aqui da correria, né? Daqui a pouquinho ela relaxa, vai aqui programar umas músicas para nós. Mais uma ótima tarde aí a todos, uma boa semana. E daqui a pouquinho a gente volta aqui com muito mais para você.

queridos ouvintes, são 13 horas e 45 minutos, Rádio Anúncio FM 87,9, é a comunicação a serviço da vida. E a Rádio Anúncio, ela tem aqui uma programação feita com muito carinho para você. Você pode ouvir aí todas as manhãs, às 8h10 da manhã e às 12h10 da tarde, oração da manhã, oração da tarde, com o padre Reginaldo Manzotti. E também aos domingos, às 19h, a missa com o padre Reginaldo Manzotti. E se você quiser conhecer melhor toda a nossa programação, você pode acessar o nosso site, que é radioanuncio.webnote.com.br. Lá está toda a nossa programação. E nós vamos aqui na sequência com a música Pelo Nome. Quero mandar um abraço lá para a dona Leonor Tomazini, que está sempre aqui na sintonia da Rádio Anúncio, para a Neucídia, para a minha amiga Rita, para a Zezé, que estão sempre aí na sintonia também, nos prestigiando. Nosso amigo Cláudio, né? Hoje o Cláudio não mandou mensagem para a gente. Mas para você, Cláudio, um abraço aí também muito especial, uma boa semana para você, para todos os nossos ouvintes. Então vamos de música, daqui a pouquinho a gente tem a reflexão do evangelho do dia de hoje. Então vamos de música. Música.

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Boa tarde, queridos ouvintes. São 14 horas e 4 minutos em nossos estúdios. Ouvimos Padre Bruno Costa, Pedi e Recebereis, e Tiago Brado, Rasgue o Céu. 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Quero mandar um abraço muito especial para minha amiga Neucídia, lá do Solário da Mantiqueira. Ela que já ligou, já fez a sua participação, disse aí que estava com saudades. Obrigada, Neucídia, sempre pela gentileza, pelo carinho. Ela está pedindo o padre Reginaldo Manzotti, Ninguém Te Ama Como Eu. Essa música é linda, hein, Neucídia? E ela está aqui oferecendo para mim, para toda a minha família, para a Andréia, toda a sua família, para todos os seus familiares, né? Toda a família aí da Neucídia. E também para a Dona Leonor, para a Rosângela e o Paulinho. E para todos, né? Para todas as suas amigas. Aqui mandando um abraço para todas as amigas. Eu vou fazer aqui a reflexão do Evangelho. E na sequência a gente toca para você, tá, Neucídia? Obrigada aí pelo carinho da sua companhia. Obrigada aí pela sua gentileza, pela sua participação.

fazemos parte de um plano de Deus. Por Ele fomos criados e a Ele pertencemos. A Deus devemos entregar nossa vida, entregar nossos sonhos, desejos e projetos. Somos obras de Suas mãos, preciosos aos Seus olhos, e Ele nos amou tanto que enviou o Seu único Filho para nos salvar. Jesus é o caminho que nos leva ao Pai, e através dEle, nos colocamos totalmente nas mãos de Deus, para fazer a Sua vontade e não a nossa. A Ele devemos nos entregar de corpo e especialmente de alma, pois Ele é a nossa rocha firme, nosso refúgio e nossa paz. Só Jesus pode nos livrar do laço do inimigo e restaurar as nossas vidas. Por Suas chagas fomos curados, por Sua cruz fomos libertados.

nossos ouvintes, ouvimos aí o padre Reginaldo Manzotti. Ninguém te ama como eu. Aí para minha amiga Neucídia, lá do Solário da Mantiqueira. Agora sim, vamos à reflexão do Evangelho do dia de hoje. O Evangelho é de São Mateus, capítulo 14, versículos de 22 a 36. Logo depois, Jesus obrigou seus discípulos a entrar na barca e a passar antes dele para a outra margem, enquanto ele despedia a multidão. Feito isso, subiu a barca para orar na solidão. E chegando à noite, estava lá sozinho. Entretanto, já a boa distância da margem, a barca era agitada pelas ondas, pois os ventos eram contrários. Pela quarta vigília da noite, Jesus veio a eles, caminhando sobre o mar. Quando os discípulos o perceberam caminhando sobre as águas, ficaram com medo. "É um fantasma", disseram eles, soltando gritos de terror. Mas Jesus logo lhes disse: "Tranquilizai-vos, sou eu, não tenhais medo." Pedro tomou a palavra e falou: "Senhor, se és tu, manda-me ir sobre as águas até junto de ti." Ele disse: "Vem." Pedro saiu da barca e caminhava sobre as águas ao encontro de Jesus. Mas, redobrando a violência do vento, teve medo e começou a afundar. Gritou: "Senhor, salva-me." No mesmo instante, Jesus estendeu-lhe as mãos e segurou e lhe disse: "Homem de pouca fé, por que duvidaste?" Apenas tinha subido para a barca e o vento cessou. Então aqueles que estavam na barca prostou-se diante deles e disseram: "Tu és verdadeiramente o Filho de Deus." E tendo atravessado, chegaram a Genezaré. As pessoas do lugar o reconheceram e mandaram anunciar por todos os arredores. Apresentaram-lhe então todos os doentes, rogando-lhe que ao menos deixasse tocar na orla de suas vestes. E todos aqueles que tocavam na orla de sua veste, todos aqueles que a tocaram, ficaram curados. Palavra da salvação. Glória a vós, Senhor. Como é lindo esse evangelho, né, meus caros? Que evangelho lindo. Porque a gente vê aqui as tribulações da vida, né? Vemos aqui o quanto nós somos pequeninos. Porque esse mar agitado, né? Ele representa aqui o mundo em que vivemos, né? Quantas agitações nós temos. Quantas preocupações, quantas tribulações, mas quando Jesus está, né, no leme, quando Jesus está no barco, a tempestade acalma, né, as coisas passam, a gente encontra o clarão, a saída. Então aqui Jesus vai dizer para os próprios discípulos, né, que é para que eles são homens de pouca fé. É, com pouca fé, Jesus não pode agir. Necessário que tenhamos fé. Né? Então, quando a fé se dissipa, quando ela sai de nós, quando a gente se enfraquece, a gente afunda também, assim como Pedro. Né? Porque a gente se sente sem o chão. Mas quando a gente vê que Jesus está no controle, né? Quando Jesus está no leme da nossa vida, quando Ele realmente passa a ser o Senhor da nossa história, enfrentamos as dificuldades, as tribulações e os desafios, porque sabemos que o Senhor sempre vai estar presente. Sempre o Senhor vai estar presente. Porque quando entregamos a Ele as nossas dificuldades, a nossa pequenez, né, aquilo que nos atribula, que nos traz dificuldades no nosso dia a dia, quando a gente entrega para Jesus, aí vem a serenidade, vem a paz.
né, a certeza que o Senhor está no controle. Jesus mesmo diz para eles: não tenha medo, tranquilizai-vos, né? Então vamos confiar nesse Deus que se faz presente na nossa história. Eu não sei o que você vive, não sei o que te preocupa, não sei o que marca e agita a tua vida, mas eu posso te dizer, coloque Jesus no leme, né, desse barco. Coloca Jesus aí no barco da sua vida, no barco desse momento difícil, e fala para ele: Senhor, toma aqui, ó, à frente de tudo aquilo que eu não consigo, né? Entrega para Jesus aí toda a tua pequenez, a tua miséria, aquilo que está no teu coração, e fala: ó, toma conta disso, porque eu não estou conseguindo. Então me ajuda, me dá força, me dá coragem, aumenta a minha fé, a minha perseverança, e faz realmente confiar que o Senhor pode todas as coisas. E no final do evangelho a gente vê, né, que as pessoas reconhecem ali Jesus. E o que eles fazem? Vão até Jesus, né? Não para ser tocados, mas para tocar pelo menos nas vestes de Jesus. É porque sabia que Jesus podia curar, ele podia transformar qualquer situação. E assim muitas curas acontecem. Então que o Senhor nos ajude, né, nas dificuldades do dia, nas tribulações, também nas nossas alegrias, né? Vamos chamar Jesus para participar, para ele vir ao nosso socorro, ao nosso auxílio, né? Que ele nos ajude, aumentando a nossa fé e nos dando sempre a certeza e a confiança que ele é Senhor de todas as coisas. E vamos aqui ouvir então o Padre Reginaldo Manzotti, A Barca. E daqui a pouquinho a gente volta aqui com muito mais para você.

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Boa tarde, queridos ouvintes. São 14 horas e 36 minutos em nossos estúdios. 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A comunicação a serviço da vida. Ouvimos Regis Danese. Faz um milagre em mim. 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Na sequência, vamos aqui com a música Vem Espírito de Deus. Mas antes, vamos aqui com uma mensagem. A riqueza verdadeira. Um dia, um homem que acreditava na vida após a morte e que valorizava o ser mais do que o ter, hospedou-se na casa de um materialista convicto, em uma bela mansão de uma cidade europeia. Depois da ceia, o anfitrião convidou o hóspede para visitar sua galeria de artes e começou a enaltecer os bens materiais que possuía, de maneira soberba. Falou que o homem vale pelo que possui, pelo patrimônio que consegue acumular durante a sua vida inteira na terra. Exibiu escrituras de propriedades, as mais variadas joias, títulos, valores diversos. Depois de ouvir e observar tudo calmamente, o hóspede falou da sua convicção de que os bens da terra não nos pertencem de fato e que mais cedo ou mais tarde teremos que deixá-los. Argumentou que os verdadeiros valores são as conquistas intelectuais e morais e não as posses terrenas, sempre passageiras. No entanto, o materialista falou com arrogância que era o verdadeiro dono de tudo aquilo e que não havia ninguém no mundo capaz de provar que todos aqueles bens não lhe pertenciam. Diante de tanta teimosia, o hóspede propôs-lhe um acordo. Já que é assim, voltaremos a falar do assunto daqui a 50 anos, está bom? Ora, disse o dono da casa, daqui a 50 anos nós já estaremos mortos, pois ambos já temos mais de 75 anos de idade. O hóspede respondeu prontamente: é por isso mesmo que poderíamos discutir o assunto com mais segurança, pois só então você entenderá que tudo isso passou pelas suas mãos. Mas, na verdade, nada disso lhe pertence de fato. Chegará um dia em que você terá que deixar todas essas posses materiais e partir, levando consigo somente suas verdadeiras conquistas, que são as virtudes do espírito imortal. E só então você poderá avaliar que se é verdadeiramente rico ou não. O homem materialista ficou contemplando as obras de arte ostentadas nas paredes de sua galeria e uma sombra de dúvida pairou sobre ele. Seu olhar antes era tão seguro e uma voz silenciosa, íntima, lhe perguntava: que diferença fará daqui a 100 anos se você morou em uma mansão ou em um casebre? Se comprou roupas em lojas sofisticadas ou num bazar beneficente? Se bebeu em taças de cristal ou numa concha de barro? Se comeu em pratos finos ou numa simples marmita? Se pisou em tapetes caros ou sobre o chão batido?
Se teve grandes reservas financeiras ou viveu com o salário mínimo, que diferença isso fará daqui a 100 anos? Absolutamente nada. Absolutamente nenhuma. No entanto, o que você fizer do seu tempo na Terra fará muita diferença em sua vida. Não só daqui a 100 anos, mas por toda a eternidade. Que bela lição, né? Que bela lição. A gente às vezes acha que a nossa segurança está naquilo que temos, né? Naquilo que é matéria, né? Mas isso não é verdade, né? A nossa segurança, como eu já dizia no Evangelho, ela está em Deus, naquilo que nós construímos para a eternidade. Porque, na verdade, nós não somos cidadãos da terra, nós somos cidadãos do céu. Aqui a gente está só para viver os momentos presentes, né? Para construir aquilo que virá depois daqui. E a gente não leva lá para o céu nossa joia, nossas obras-primas. Nós não levamos para nada, mas pelo contrário, o que levamos? Nada, nada, né? Levamos somente aquilo que temos vivido e construído de bom. Não é a joia, não é a taça de cristal, né? Não é as nossas obras de artes, não é as nossas belas roupas, calçados. Isso tudo fica, isso tudo é matéria, tudo isso é passageiro. O que nós construímos de verdade e levamos para Deus é aquilo que fazemos de bom. É aquilo que edifica a nossa vida e aquilo que é capaz de edificar a vida dos nossos semelhantes. O que devolvemos para Deus é o amor, né? Amar a Deus sobre todas as coisas. Nos amar, porque precisamos nos amar para que a gente possa também amar os nossos semelhantes. Mas o resto, tudo aqui fica. Tudo fica, tudo passa. A verdade é essa, somente Deus permanece. E vamos de música então, Andréia. Vamos lá. Vamos com essa aqui, Vem Espírito de Deus. A primeira. Isso. Vamos lá.

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Vem Espírito Santo. Isso aí, né, gente? É como a Andréia dizia aqui, né? Estava comentando sobre a mensagem lida. Ela falou, olha, que a gente só coloca a roupa, né, depois de morto, que se alguém coloca na gente, porque nem isso, né? Porque não faz diferença nenhuma mais. E é isso, né, gente? Tem que se despojar de tudo, largar tudo aqui, né? Tudo fica. A gente só leva aquilo que a gente vive de bom, né? Aquilo que a gente faz, que acrescenta a nossa vida, aquilo que a gente manda os nossos tijolinhos lá para Deus. Mas o resto é resto, né? Tudo é matéria. São 14 horas e 50 minutos. Daqui a pouquinho a gente tem o nosso terço da misericórdia, né? Quero aqui mandar um abraço muito especial também lá para o Zé Paulo, que está sempre ligadinho. Lá para o seu José, tá, seu José? Seu José também está sempre aí esperando para rezar o terço conosco. Obrigada aí, seu José, também pelo carinho. Para o Quinho também, tá, Quinho? Um abraço para você. Para a Rosana, que está sempre aí na sintonia. Minha amiga Sara também. Minha amiga Maria, tá, Maria? Um abraço para você também.

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11:04, hora da Divina Misericórdia, hora de nos colocarmos na presença de Jesus. Jesus manso e humilde de coração, fazei o nosso coração semelhante ao vosso. Neste momento, querido ouvinte, que você possa aquietar um pouquinho seu coração, seu pensamento e se colocar na presença do Senhor. Ele que já se encontra presente em nosso meio, porque Ele mesmo nos ensina que onde dois ou mais estiver reunidos em seu nome, ali Ele estará. Então acredite que você não está sozinho. Independente de onde você esteja, o que está fazendo, Jesus já está do seu lado, com suas mãos chagadas e ressuscitadas, para receber o seu pedido, a sua oração, o seu agradecimento. Deposite com muita fé, com muita confiança nas mãos de Jesus, a sua necessidade para o dia de hoje. Não deixe que seus problemas, seus medos, suas inseguranças sejam maiores que a misericórdia do Senhor. Acredite que você tem um Deus que te ama. Um Deus que tudo vê, sabe, conhece. Um Deus que pode mudar, transformar, restaurar as nossas vidas. Mas para isso é necessário acreditar. Jesus diz que é feliz aquele que crê. E ser feliz não é não ter problemas, preocupações. Ser feliz é acreditar que temos um Deus acima de todas as coisas. E que nos momentos difíceis nós podemos nos recorrer a Ele, pedindo força, fé, coragem, perseverança, para não desanimar jamais. Agradeça sempre, especialmente pelo dom da vida, pelo dia de hoje. Agradeça pelo esposo, a esposa, os filhos, amigos, os familiares. Agradeça a saúde, a paz, o pão de cada dia, o trabalho. Agradeça o Senhor por esse dia lindo que Ele preparou com muito carinho para todos nós. E diga muito obrigada, Senhor, por tudo que o Senhor nos dá, nos faz, por tudo que realiza em nossa vida, mesmo diante das nossas misérias. Te pedimos perdão, porque sabemos que somos pequenos, falhos, limitados, omissos, mas no dia de hoje pedimos a sua graça para vencermos a nós mesmos, para sermos melhores do que fomos ontem. Pai nosso que estais no céu, santificado seja vosso nome. Venha a nós o vosso reino, seja feita a vossa vontade, assim na terra como no céu. O pão nosso de cada dia nos dai hoje, perdoai as nossas ofensas, assim como nós perdoamos a quem nos tem ofendido. E não nos deixeis cair em tentação, mas livrai-nos do mal. Amém. Ave Maria, cheia de graça, o Senhor é convosco. Bendita sois vós entre as mulheres, e bendito é o fruto do vosso ventre, Jesus. Santa Maria, Mãe de Deus, rogai por nós, pecadores, agora e na hora de nossa morte. Amém. Creio em Deus Pai, Todo-Poderoso, Criador do céu e da terra, e em Jesus Cristo, seu único Filho, nosso Senhor, que foi concebido pelo poder do Espírito Santo, nasceu da Virgem Maria, padeceu sobre Pôncio Pilatos, foi crucificado, morto e sepultado, desceu à mansão dos mortos, ressuscitou ao terceiro dia, subiu aos céus, está sentado à direita de Deus Pai Todo-Poderoso, donde há de vir julgar os vivos e os mortos. Creio no Espírito Santo, na Santa Igreja Católica, na comunhão dos santos, na remissão dos pecados, na ressurreição da carne,

0: grande.
1: Primeiro mistério, pedimos a cura para o planeta Terra, o fim da guerra, por toda a igreja, pelo Papa Leão, por todo o clero, pela nossa diocese de São João da Boa Vista, pelo nosso bispo Eugênio, por todas as vocações sacerdotais e religiosas, pelos nossos governantes. Peço paz, Senhor, para o nosso país e a paz mundial. Eterno Pai, eu vos ofereço o corpo, sangue, a alma e a divindade de vosso diletíssimo Filho, nosso Senhor Jesus Cristo, em expiação dos nossos pecados e do mundo inteiro, pela sua dolorosa paixão.
2: Tende misericórdia de nós e do mundo inteiro.
1: Pela sua dolorosa paixão.
2: Tende misericórdia de nós e do mundo inteiro.
1: Pela sua dolorosa paixão.
2: Tende misericórdia de nós e do mundo inteiro.
1: Pela sua dolorosa paixão.
2: Tende misericórdia de nós e do mundo inteiro.
1: Pela sua dolorosa paixão.
2: Tende misericórdia de nós e do mundo inteiro.
1: Pela sua dolorosa paixão.
2: Tende misericórdia de nós e do mundo inteiro.
1: Pela sua dolorosa paixão,
2: tende misericórdia de nós e do mundo inteiro.
1: Pela sua dolorosa paixão,
2: tende misericórdia de nós e do mundo inteiro.
1: Pela sua dolorosa paixão,
2: tende misericórdia de nós e do mundo inteiro.
1: Pela sua dolorosa paixão,
2: tende misericórdia de nós e do mundo inteiro.
1: Segundo mistério, eu peço conversão para todos os pecadores, por todos os idosos, pelos jovens, pelos adolescentes, pelas crianças do mundo inteiro. Peço pela Luísa, pelo Zé Ricardo, pelo Lucas, pelo Bruno, pela Cecília, pelo Murilo, pelo Samuel, pelo Henrique. Peço também por todas as gestantes, todas as crianças que estão sendo geradas, por todos os meus afilhados. Peço pelo Vitor, peço pela Rosana. Peço também por todas as famílias, especialmente as mais necessitadas, aquelas que rezam conosco neste momento, aquelas que pedem as nossas orações. Peço pela Rita e a sua família, a Maria, a sua família, a Sara, a sua família, para a Neucídia, a sua família. Peço pela minha família, a família dos meus irmãos, dos meus amigos. Peço também pelos enfermos, aqueles que estão hospitalizados, acamados, que vão passar por uma cirurgia ou estão se recuperando de uma cirurgia, que estão em tratamentos de oncologia, de hemodiálise, que estão em depressão, com crise de ansiedade, todos aqueles que pedem as nossas orações. Peço pelo seu Sebastião, pela Ana Luísa, pelo Luiz Otávio, pela Andréia, pelo Frank, pelo Ari. Eterno Pai, eu vos ofereço o corpo, o sangue, a alma e a divindade de vosso diletíssimo Filho, nosso Senhor Jesus Cristo, em expiação dos nossos pecados e do mundo inteiro. Pela sua dolorosa paixão,
2: tende misericórdia de nós e do mundo inteiro.
1: Pela sua dolorosa paixão,
2: tende misericórdia de nós e do mundo inteiro.
1: Pela sua dolorosa paixão,
2: tende misericórdia de nós e do mundo inteiro.
1: Pela sua dolorosa paixão,
2: tende misericórdia de nós e do mundo inteiro.
1: Pela sua dolorosa paixão,
2: tende misericórdia de nós e do mundo inteiro.
1: Pela sua dolorosa paixão,
2: tende misericórdia de nós e do mundo inteiro.
1: Pela sua dolorosa paixão,
2: tende misericórdia de nós e do mundo inteiro.
1: Pela sua dolorosa paixão,
2: tende misericórdia de nós e do mundo inteiro.
1: Pela sua dolorosa paixão,
2: tende misericórdia de nós e do mundo inteiro.
1: Pela sua dolorosa paixão,
2: tende misericórdia de nós e do mundo inteiro.
1: Terceiro mistério, eu peço pelos pobres, pelos dependentes químicos, pelos encarcerados, pelos desempregados, por todos que estão no trabalho, que rezam conosco neste momento, que estão com dificuldades no trabalho, em busca de um trabalho, por todas as nossas necessidades, sejam materiais, espirituais, temporais, emocionais, psíquicas, e por todos aqueles que pedem as nossas orações. Eterno Pai, eu vos ofereço o corpo, sangue, a alma e a divindade de vosso diletíssimo Filho, nosso Senhor Jesus Cristo, em expiação dos nossos pecados e do mundo inteiro. Pela sua dolorosa paixão,
2: tende misericórdia de nós e do mundo inteiro.
1: Pela sua dolorosa paixão,
2: tende misericórdia de nós e do mundo inteiro.
1: Pela sua dolorosa paixão,
2: tende misericórdia de nós e do mundo inteiro.
1: Pela sua dolorosa paixão,
2: tende misericórdia de nós e do mundo inteiro.
1: Pela sua dolorosa paixão,
2: tende misericórdia de nós e do mundo inteiro.
1: Pela sua dolorosa paixão,
2: tende misericórdia de nós e do mundo inteiro.
1: Pela sua dolorosa paixão,
2: tende misericórdia de nós e do mundo inteiro.
1: Pela sua dolorosa paixão,
2: tende misericórdia de nós e do mundo inteiro.
1: Pela sua dolorosa paixão,
2: tende misericórdia de nós e do mundo inteiro.
1: Pela sua dolorosa paixão,
2: tende misericórdia de nós e do mundo inteiro.
1: Quarto mistério, eu peço por todos os aniversariantes do dia de hoje, dessa semana, por todos os voluntários da Rádio Anúncio e seus familiares, pelos nossos amigos, vizinhos, todos os profissionais de saúde, aqueles que trabalham nos hospitais, médicos, enfermeiros, cuidadores, cientistas, pesquisadores, pelos professores, pelos educadores e por todos que estão afastados da igreja. Eterno Pai, eu vos ofereço o corpo, sangue, a alma e a divindade de vosso diletíssimo Filho, nosso Senhor Jesus Cristo, em expiação dos nossos pecados e do mundo inteiro. Pela sua dolorosa paixão,
2: tende misericórdia de nós e do mundo inteiro.
1: Pela sua dolorosa paixão,
2: tende misericórdia de nós e do mundo inteiro.
1: Pela sua dolorosa paixão,
2: tende misericórdia de nós e do mundo inteiro.
1: Pela sua dolorosa paixão,
2: tende misericórdia de nós e do mundo inteiro.
1: Pela sua dolorosa paixão,
2: tende misericórdia de nós e do mundo inteiro.
1: Pela sua dolorosa paixão,
2: tende misericórdia de nós e do mundo inteiro.
1: Pela sua dolorosa paixão,
2: tende misericórdia de nós e do mundo inteiro.
1: Pela sua dolorosa paixão,
2: tende misericórdia de nós e do mundo inteiro.
1: Pela sua dolorosa paixão,
2: tende misericórdia de nós e do mundo inteiro.
1: Quinto e último mistério, por todos os que sofrem, que choram, por aqueles que perderam seus entes queridos, por todas as almas do purgatório, por todos os agonizantes desse dia, dessa hora, por todos os marginalizados e excluídos da nossa sociedade e por todos aqueles que não têm quem rezem por eles. Eterno Pai, eu vos ofereço o corpo, sangue, a alma e a divindade de vosso diletíssimo Filho, nosso Senhor Jesus Cristo, em expiação dos nossos pecados e do mundo inteiro. Pela sua dolorosa paixão,
2: tende misericórdia de nós e do mundo inteiro.
1: Pela sua dolorosa paixão,
2: tende misericórdia de nós e do mundo inteiro.
1: Pela sua dolorosa paixão,
2: tende misericórdia de nós e do mundo inteiro.
1: Pela sua dolorosa paixão,
2: tende misericórdia de nós e do mundo inteiro.
1: Pela sua dolorosa paixão,
2: tende misericórdia de nós e do mundo inteiro.
1: Pela sua dolorosa paixão,
2: tende misericórdia de nós e do mundo inteiro.
1: Pela sua dolorosa paixão,
2: tende misericórdia de nós e do mundo inteiro.
1: Pela sua dolorosa paixão,
2: tende misericórdia de nós e do mundo inteiro.
1: Pela sua dolorosa paixão,
2: tende misericórdia de nós e do mundo inteiro.
1: Pela sua dolorosa paixão,
2: tende misericórdia de nós e do mundo inteiro.
1: Pela sua dolorosa paixão,
2: tende misericórdia de nós e do mundo inteiro.
1: Deus Santo, Deus Forte, Deus Imortal,
2: tende piedade de nós e do mundo inteiro.
1: Deus Santo, Deus Forte, Deus Imortal,
2: tende piedade de nós e do mundo inteiro.
1: Deus Santo, Deus Forte, Deus Imortal,
2: tende piedade de nós e do mundo inteiro.
1: Jesus Misericordioso,

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Vamos encerrar aqui hoje com a música Colo de Mãe, com o padre Marcelo e também padre Adriano Zandoná. E ele vem. Mas vamos aqui à nossa última mensagem dessa tarde. Coragem. Pratique o bem sem cessar e sem desanimar. Foi para isso que você veio à vida, nos planos de Deus. Não seja daqueles que ao primeiro ato de injustiça, de incompreensão ou à primeira manifestação de ingratidão, deixa de lado o bem que começou a praticar. Abandona a instituição social que se propôs a ajudar ou praticar o bem a alguém. Prossiga na prática do bem, a despeito dessas desilusões que surgem a cada dia. É por causa delas mesmo que você não vai desistir. Afinal, o bem que você pratica no meio dos homens é endereçado à glória de Deus. Não, não é? É isso, meus caros. Coragem, né? Praticar o bem sempre. Jesus mesmo diz, coragem. Eu venci o mundo. Não deixar desanimar, né? Às vezes a gente está fazendo algo de bom, mas a gente tem tantas contrariedades no meio do mundo. E às vezes a gente fala, né? Poxa vida, vou desistir disso, estou cansado. E não é por aí, né? O bem é algo que tem que prevalecer sempre, né? Jesus, quando veio ao mundo, ele disse para os discípulos, haverá perseguições, mas não desanime, coragem, eu venci o mundo. Então, que nós possamos olhar sempre para Jesus, né? E pedir a ele, coragem, Senhor, não nos deixe fraquejar, não nos deixe desanimar, né? Aumenta a minha fé e me dê sempre a capacidade de amar. É, precisamos pedir isso para Deus. São 15:22 e eu vou ficando por aqui, chegando a mais um final de programa, partilhando palavras e pensamentos. Hoje, segunda-feira, 3 de agosto de 2026. Agradeço a participação da minha amiga Neucídia. Agradeço você que esteve aí através da Rádio Anúncio, você que acessou o nosso link, o nosso site. Obrigado pela companhia. Obrigada, Andréia, aqui pela presença, pela ajuda. Que vocês tenham aí uma ótima tarde. Continue na sintonia da Rádio Anúncio. Quarta-feira a gente não vem. Foi coincidência, né? A gente não combinou nada, mas infelizmente foi uma coincidência. Eu tenho médico quarta-feira e a Andréia também. Então, na quarta, a gente não vai estar aqui. Mas, se Deus quiser, na sexta, estaremos de volta. Então, um beijo aí muito especial a todos. Fiquem com Deus, com as bênçãos de Nossa Senhora. E até sexta-feira, se Deus assim nos permitir. Até lá. Fiquem com Deus.

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1: Na segunda-feira, 3 de agosto, quem acorda cedo aqui em São João da Boa Vista encontra um começo de dia fresquinho, com mínima em torno dos 13 graus e aquela sensação de inverno na madrugada. O sol aparece entre muitas nuvens ao longo do dia e a máxima deve alcançar os 25 graus à tarde, marcando bem a diferença entre manhã e tarde. A umidade do ar continua baixa nas horas centrais, o que pede atenção com garganta e nariz ressecados. Não há previsão de chuva e a noite fica com bastante nebulosidade. Agasalho pela manhã, roupa mais leve à tarde e a garrafinha de água sempre por perto. Eu sou Kleber Salles, aqui na Rádio Anúncio FM. Grande abraço para você e uma ótima segunda-feira.
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3: Expresso de Notícias no ar, é você bem informado de hora em hora. Hoje é segunda-feira, 3 de agosto, ano 2026. Aqui Diego Soares, um ótimo começo de semana, bom mês de agosto e vamos às informações. Em convenção, PSTU lança chapa para concorrer à presidência. Disputarão as eleições os professores Hertz Dias e Vanessa Portugal. INEP libera cartilha de orientação sobre redação do Enseja 2026. O documento ajuda na preparação dos jovens e adultos inscritos na prova. Gasolina com mais etanol chegou sábado aos postos. O aumento para 32% visa reduzir a importação de combustível. Convenção do PV decide apoiar candidatura de Lula à reeleição. Partido defende manter diálogo com forças democráticas. PRTB lança Leonardo Avalanche à presidência da República. A legenda ainda não definiu o nome para vice na chapa. PCdoB confirma Edmilson Costa como candidato à presidência. Cleusa Santos compõe a chapa como candidata a vice-presidente. Esse foi o nosso Expresso de Notícias. Comigo, Diego Soares. Uma ótima semana. Nós voltamos a qualquer momento com mais informações para você. Até lá.
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2: Provérbios capítulo 15, versículo 19. O caminho do preguiçoso é como que cercado de espinhos, mas a vereda dos retos é plana. Júlio não gosta de trabalhar. Quando era pequeno, os pais satisfizeram todos os seus desejos. Filho único, cresceu achando que era dono do mundo e que bastava pedir para que tudo se realizasse do jeito que ele queria. Mas Júlio cresceu, tornou-se adulto e os pais continuaram tratando-o como se fosse uma criança dependente. Hoje, os pais já estão mortos e Júlio se encontra sozinho. A herança que os pais lhe deixaram não durou muito. Logo ele viu que a vida não era um simples conto de fadas. Neste mundo não basta desejar para que tudo aconteça. Júlio vive hoje uma vida cheia de penúrias e privações. Casou-se duas vezes e as esposas acharam impossível viver ao lado dele. Ficou preso 6 meses por causa de confusões financeiras das quais participou. Ele acha que a vida é injusta com ele porque seus pais faleceram num trágico acidente. Todo pai descansa mais cedo ou mais tarde. O problema de Júlio não é o fato de os pais terem morrido. Sua tragédia é que nunca aprendeu a valorizar o trabalho. O texto de hoje diz que a vida do preguiçoso é como que cercada de espinhos. É uma vida de sofrimento e dor. Não deslancha, não avança, fica presa. Gosto desse verso na nova tradução na linguagem de hoje. O preguiçoso encontra dificuldades por toda parte, mas para a pessoa correta, a vida não é tão difícil. Provérbios 15, versículo 19. A vida tem complicações. Você vai achar dificuldades no caminho. Felicidade não é a ausência de problemas, mas a pessoa sábia torna-se vitoriosa apesar dos obstáculos. O preguiçoso não. Ele só vê dificuldades, não está disposto a lutar, não paga o preço. Apronte-se para a luta de hoje. Saia da rotina. Enfrente as dificuldades. Não tenha medo de avançar no desconhecido. Ninguém descobre novos oceanos a menos que perca de vista o conforto da praia. Busque a Deus. Peça sabedoria e forças. Sua luta será infrutífera se Deus não estiver no controle de seus empreendimentos. Ah, não se esqueça, o caminho do preguiçoso é como que cercado de espinhos, mas a vereda dos retos é plana. Vamos orar? Grande Deus e Pai, muito obrigado por tua graça maravilhosa. Muito obrigado pelos conselhos da Tua Palavra. Que sejamos vencedores, Senhor, com coragem, com determinação e com disposição que podes colocar em nossa vida, em nosso coração. Te louvamos, em nome de Jesus. Amém.

Eu não sei se você se recorda do seu primeiro caderno. Eu me recordo do meu. Com ele eu aprendi muita coisa. Foi nele que eu descobri que a experiência dos erros, ela é tão importante quanto a experiência dos acertos. Porque vistos de um jeito certo, os erros, eles nos preparam para as nossas vitórias e conquistas futuras. Porque não há aprendizado na vida que não passe pela experiência dos erros. Caderno é uma metáfora da vida. Quando os erros cometidos eram demais, eu me recordo que a nossa professora nos sugeria que a gente virasse a página. Era um jeito interessante de descobrir a graça que há nos recomeços. Ao virar a página, os erros cometidos deixavam de nos incomodar e a partir deles, a gente seguia um pouco mais crescidos. O caderno nos ensina que erros não precisam ser fontes de castigos. Erros podem ser fontes de virtudes. Na vida, é a mesma coisa. O erro tem que estar a serviço do aprendizado. Ele não tem que ser fonte de culpas, de vergonhas. Nenhum ser humano pode ser verdadeiramente grande sem que seja capaz de reconhecer os erros que cometeu na vida. Uma coisa é a gente se arrepender do que fez. Outra coisa é a gente se sentir culpado. Culpas nos paralisam. Arrependimentos não. Eles nos lançam para frente. Nos ajudam a corrigir os erros cometidos. Deus é semelhante ao caderno. Ele nos permite os erros para que a gente aprenda a fazer do jeito certo. Você tem errado muito? Não importa. Aceite de Deus esta nova página de vida que tem nome de hoje. Recorde-se das lições do seu primeiro caderno. Quando os erros são demais, vire a página.

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3: Olá, bem-vindos. Eu sou o Diego Elias, com você em mais uma edição do nosso painel. Hoje é segunda-feira, 3 de agosto. E vamos trazer para você as principais notícias dos últimos dias e, claro, as boas canções do nosso horário também farão presença aqui na nossa edição de hoje. Mas vamos lá, conferindo as manchetes do dia. Meio ambiente, El Niño expõe atraso da agricultura na adaptação às mudanças climáticas, diz pesquisador. Economia, governo prorroga adesão ao Desenrola 2.0 até 31 de agosto, programa renegocia dívidas. Agronegócio, Lula depois de nova tarifa dos Estados Unidos. Tecnologia, Facebook passa por reformulação para disputar espaço com TikTok e Reddit. Novidades automotivas, Ford e Geely se unem na Europa por veículos utilitários. Ciências e saúde, relatório da UNAIDS alerta para risco de ressurgimento da epidemia de HIV no mundo. Você vai conferir todas estas informações aqui em nossa programação. O painel desta segunda, dia 3, começou.

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1: A possível confirmação de um evento forte ou super forte do fenômeno El Niño pode trazer prejuízos significativos para a agricultura brasileira. Segundo a avaliação do pesquisador da Fundação Getúlio Vargas, Eduardo Assad, a anomalia climática tem potencial para reduzir em até 10% a produção nacional de grãos, o que representaria uma perda de mais de 30 milhões de toneladas nas lavouras de soja e milho. O especialista alerta que a maior fragilidade do agronegócio não reside apenas na força do clima, mas na demora do setor produtivo em adotar técnicas conservacionistas de longo prazo, como o plantio direto e a conservação do solo, que reduzem os impactos da seca. Além disso, a combinação de lavouras vulneráveis com o elevado endividamento dos produtores rurais reduz a capacidade de reação do campo, tornando indispensável o fortalecimento de políticas públicas permanentes, como o seguro rural e o cumprimento integral do Código Florestal.
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0: Fechamos a primeira sequência aqui do painel MPB ao som de Tim Maia e Fábio. Até que parece que foi sonho. Antes, Banda do Mar, Dia Clarear.
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0: Chico Buarque, Futuros Amantes.

0: Economia.
1: O governo federal decidiu prorrogar o prazo de adesão ao programa de renegociação de dívidas Desenrola 2.0 até o dia 31 de agosto. O ministro da Fazenda, Dário Durigan, explicou que a extensão da medida vai ajudar mais brasileiros a limparem seus nomes, facilitando, por exemplo, o acesso a novos créditos para a compra de veículos. Desde o seu lançamento, o programa já permitiu a renegociação de mais de 22 bilhões de reais, beneficiando milhões de famílias que conseguiram descontos de 30 a 90% no valor de suas pendências. Um dos grandes atrativos do Desenrola é a possibilidade de o trabalhador utilizar até 20% do saldo disponível no Fundo de Garantia do Tempo de Serviço, FGTS, para quitar os débitos. A prorrogação não trará custos adicionais para os cofres públicos e a expectativa é alcançar a marca de 10 milhões de lares beneficiados.
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1: Fechando a sequência com a banda mais bonita da cidade, Oração. Antes, Maria Gadu e Luiz Chiari, Quando Foi Chuva.
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9: Expresso de Notícias no ar, é você bem informado de hora em hora. Hoje é segunda-feira, 3 de agosto, ano 2026. Aqui Diego Soares, um ótimo começo de semana, bom mês de agosto e vamos às informações. Partidos progressistas decide por neutralidade nas eleições deste ano. Com decisão, partido não fará convenção nacional. Desenrola Brasil é alvo de anúncios fraudulentos, aponta estudo. Falsas propagandas se baseiam em estratégias de desinformação. Paraguai entrega nota de desagrado por declaração de Lula sobre a guerra. Embaixador brasileiro afirmou que fala foi tirada de contexto. Lojistas do Rio esperam um aumento de 1,5% nas vendas do Dia dos Pais. O comércio na cidade do Rio de Janeiro deve crescer nesse patamar de 1,5% durante a festividade. É o que esperam pelo menos os 250 empresários entrevistados pela pesquisa do Clube dos Direitos Lojistas do Sindicato dos Lojistas do Comércio do Rio de Janeiro. Esse foi o nosso Expresso de Notícias. Comigo, Diego Soares. Uma ótima semana. Nós voltamos a qualquer momento com mais informações para você. Até lá!
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1: Agora tem Lari, saudade dura. Ah.

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1: A Federação da Agricultura e Pecuária do Estado de São Paulo criticou o governo federal pela falta de ação diplomática frente à nova sobretaxa de 12,5% imposta pelos Estados Unidos às exportações brasileiras. A medida afeta setores antes isentos, podendo elevar a taxação de produtos para 37,5%. A entidade alertou para outras barreiras enfrentadas pelo país, como a sobretaxa de 55% aplicada pela China sobre a carne bovina brasileira. A FAESP rejeitou acusações de trabalho forçado, destacando as práticas rigorosas de compliance e regras ESG do agronegócio nacional. Diante dos 200 anos de relações comerciais com os Estados Unidos, o presidente da FAESP, Tirso Meirelles, cobrou diálogo firme e imediato para

0: restabelecer a concorrência leal, avaliando que, por hora, não é o momento de ativar a lei de reciprocidade econômica.
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0: Nós ouvimos Marina Lima, Corações a Mil. Antes, Ana Carolina com Vista para Amar.
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0: Isa Sabino e Rapaz do Dread, nós.

0: tecnologia.
1: A Meta anunciou uma grande reformulação no Facebook com o objetivo de frear a perda de usuários e encarar a concorrência de redes como o TikTok e Reddit. A partir deste ano, a plataforma começará a testar uma nova tela inicial focada no consumo de vídeos em tela cheia, formato que tem concentrado o engajamento do público. Além da mudança no visual principal, a empresa está lançando dois novos aplicativos complementares. O Seller, voltado para facilitar a gestão de anúncios e vendas no Marketplace, e o Fórum, pensado para organizar discussões em grupos por temas específicos. Outra novidade é a introdução de uma verificação gratuita de perfil por meio de selfie, permitindo confirmar a identidade de pessoas reais sem a necessidade de pagar pelo selo de verificação. A expectativa é que, após os testes iniciais em países com alto consumo de vídeos, as atualizações cheguem a outros mercados.
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0: Nós ouvimos Flávio Venturini, Clube da Esquina. Antes, Mariana Nolasco, Quero Te Contar.
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0: Agora tem Cazuza, Solidão que Nada.

0: Novidade automotiva.
1: Uma aliança entre a montadora americana Ford e a chinesa Geely promete movimentar o mercado automotivo europeu. As duas gigantes do setor fecharam um acordo estratégico para produzir juntas uma nova linha de veículos utilitários na Espanha, com operações previstas para iniciar no primeiro semestre de 2027. Pelo planejamento divulgado, a fábrica espanhola montará modelos que utilizarão as avançadas plataformas elétricas e híbridas desenvolvidas pela Geely, além de reestruturar linhas conhecidas como os utilitários Kuga e EcoSport. Cada marca manterá o seu design e identidade próprios, permitindo que a Ford amplie sua oferta de veículos eletrificados com custos reduzidos, enquanto busca recuperar sua participação nas vendas do continente europeu.
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0: Fechando a sequência com Canetaria, Iveson e Gupe, Quase Amor. Antes, Sérgio Brito e Negra Lee, Aqui Neste Lugar.
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8: Expresso de Notícias no ar, é você bem informado de hora em hora. Hoje é segunda-feira, 3 de agosto, ano 2026. Aqui Diego Soares, um ótimo começo de semana, bom mês de agosto e vamos às informações. Michele Bolsonaro publica foto em cama de hospital. No mesmo dia, convenção do PL em Brasília, ex-primeira-dama agradeceu por orações pela saúde. Brasil só terá jeito na porrada, diz Flávio Bolsonaro. Pré-candidato do PL do Planalto discursa em convenção da sigla na Paraíba e defende penas mais duras para roubo de celular. Ontem tivemos bola rolando, tivemos aí Copa do Brasil. Palmeiras 3, Fortaleza 0, Mirassol 1, Grêmio 1, Chapecoense 0, Cruzeiro 0, Internacional 2, Corinthians 0. Pelo Campeonato Brasileiro Feminino, tivemos a Santos vencendo o Juventude por 4-0, o Palmeiras bateu o Internacional por 2-1 e o Ferroviária venceu o Bahia por 1-0, lembrando que é o Campeonato Brasileiro Feminino. Pela Copa Paulista, tivemos Santo André 1, São José Paulista 0, Juventus 0, Primavera 1. Hoje tem mais bola rolando. Pela Copa do Brasil, teremos apenas um jogo, Atlético Paranaense Vitória, jogo previsto para as 21h. Pelo Campeonato Brasileiro Feminino, Flamengo enfrenta o Corinthians às 18h30. E na Copa Paulista tem Grêmio Prudente contra Linense, 19h30. Amanhã pela Copa do Brasil, 19h30 tem Juventude Atlético Mineiro, 21h30 tem Remo e Santos. Esse foi o nosso Expresso de Notícias, comigo Diego Soares. Uma ótima semana, nós voltamos a qualquer momento com mais informações para você. Até lá!
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0: Ouça agora na sequência a Julia Smith, Sem Me Preocupar.

0: Ciências e Saúde.
1: O relatório do UNAIDS alerta para risco de ressurgimento da epidemia de HIV no mundo. Olha, o Programa Conjunto das Nações Unidas sobre HIV e AIDS, o UNAIDS, emitiu um alerta global durante a 26ª Conferência Internacional de AIDS, realizada no Rio de Janeiro. O novo relatório aponta que, apesar dos avanços científicos sem precedentes, o mundo corre o risco de ver a epidemia de HIV ressurgir e com força. A principal ameaça vem do colapso no financiamento internacional e do aumento de legislações punitivas contra populações vulneráveis. A ajuda financeira para combate ao vírus caiu 18% no último ano, afetando drasticamente os serviços comunitários de prevenção. Embora novas tecnologias de proteção injetável estejam surgindo com eficácia comparável à de vacinas, o alto custo e a falta de licenças genéricas impedem que elas cheguem às populações mais necessitadas, colocando em risco a meta da ONU de erradicar a AIDS como ameaça à saúde pública até o ano de 2030.
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1: Confira agora as notícias que foram destaque na edição desta segunda. Meio ambiente, El Niño expõe atraso da agricultura na adaptação às mudanças climáticas, diz pesquisador. Economia, governo prorroga adesão ao Desenrola 2.0 até 31 de agosto, programa renegocia dívidas. Agronegócio, Lula depois de nova tarifa dos Estados Unidos. Tecnologia, Facebook passa por reformulação para disputar espaço com TikTok e Reddit. Novidades automotivas, Ford e Geely se unem na Europa por veículos utilitários. Ciências e saúde, relatório da UNAIDS alerta para risco de ressurgimento da epidemia de HIV no mundo. Muito bem, o painel de hoje, dia 3 de agosto, termina agora. Muito obrigado a você que acompanhou a nossa edição de hoje. Voltaremos amanhã com boas canções e muitas informações. Até lá!
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4: Em nome do Pai, do Filho e do Espírito Santo. Amém. Divino Jesus, eu vos ofereço este texto que vou rezar, contemplando os mistérios de nossa redenção. Concedei-me pela intercessão de Maria Santíssima, a quem me dirijo, as virtudes necessárias para bem rezá-lo e a graça de ganhar as indulgências anexas a esta devoção. Creio em Deus Pai Todo-Poderoso, Criador do céu e da terra, e em Jesus Cristo, seu único Filho, nosso Senhor, que foi concebido pelo poder do Espírito Santo, nasceu da Virgem Maria, padeceu sob Pôncio Pilatos, foi crucificado, morto e sepultado, desceu à mansão dos mortos, ressuscitou ao terceiro dia, subiu aos céus, está sentado à direita de Deus Pai Todo-Poderoso, de onde há de vir a julgar os vivos e os mortos. Creio no Espírito Santo, na Santa Igreja Católica, na comunhão dos santos, na remissão dos pecados, na ressurreição da carne, na vida eterna. Amém. Pai nosso que estais no céu, santificado seja o vosso nome. Venha a nós o vosso reino, seja feita a vossa vontade, assim na terra como no céu. O pão nosso de cada dia nos dai hoje, perdoai-nos as nossas ofensas, assim como nós perdoamos a quem nos tem ofendido, e não nos deixeis cair em tentação, mas livrai-nos do mal. Amém. Ave Maria, cheia de graça, o Senhor é convosco. Bendita sois vós entre as mulheres, e bendito é o fruto do vosso ventre, Jesus. Santa Maria, Mãe de Deus, rogai por nós, pecadores, agora e na hora de nossa morte. Amém. Ave Maria, cheia de graça, o Senhor é convosco. Bendita sois vós entre as mulheres, e bendito é o fruto do vosso ventre, Jesus. Santa Maria, Mãe de Deus, rogai por nós, pecadores, agora e na hora de nossa morte. Amém. Ave Maria, cheia de graça, o Senhor é convosco. Bendita sois vós entre as mulheres, e bendito é o fruto do vosso ventre, Jesus. Santa Maria, Mãe de Deus, rogai por nós, pecadores, agora e na hora de nossa morte. Amém. Glória ao Pai, ao Filho e ao Espírito Santo, como era no princípio, agora e sempre. Amém. Ó meu Jesus, perdoai-nos, livrai-nos do fogo do inferno, levai as almas todas para o céu e socorrei principalmente aquelas que mais precisarem da vossa misericórdia. Mistérios gozosos. No primeiro mistério, contemplamos a anunciação do anjo a Nossa Senhora e aprendemos dela a virtude da humildade.

Pai nosso que estais no céu, santificado seja o vosso nome. Venha a nós o vosso reino, seja feita a vossa vontade, assim na terra como no céu. O pão nosso de cada dia nos dai hoje, perdoai-nos as nossas ofensas, assim como nós perdoamos a quem nos tem ofendido. E não nos deixeis cair em tentação, mas livrai-nos do mal. Amém. Ave Maria, cheia de graça, o Senhor é convosco. Bendita sois vós entre as mulheres, bendito é o fruto do vosso ventre, Jesus. Santa Maria, Mãe de Deus, rogai por nós, pecadores, agora e na hora de nossa morte. Amém. Ave Maria, cheia de graça, o Senhor é convosco. Bendita sois vós entre as mulheres, bendito é o fruto do vosso ventre, Jesus. Santa Maria, Mãe de Deus, rogai por nós, pecadores, agora e na hora de nossa morte. Amém. Ave Maria, cheia de graça, o Senhor é convosco. Bendita sois vós entre as mulheres, bendito é o fruto do vosso ventre, Jesus. Santa Maria, Mãe de Deus, rogai por nós, pecadores, agora e na hora de nossa morte. Amém. Ave Maria, cheia de graça, o Senhor é convosco. Bendita sois vós entre as mulheres, bendito é o fruto do vosso ventre, Jesus. Santa Maria, Mãe de Deus, rogai por nós, pecadores, agora e na hora de nossa morte. Amém. Ave Maria, cheia de graça, o Senhor é convosco. Bendita sois vós entre as mulheres, bendito é o fruto do vosso ventre, Jesus. Santa Maria, Mãe de Deus, rogai por nós, pecadores, agora e na hora de nossa morte. Amém. Ave Maria, cheia de graça, o Senhor é convosco. Bendita sois vós entre as mulheres, bendito é o fruto do vosso ventre, Jesus. Santa Maria, Mãe de Deus, rogai por nós, pecadores, agora e na hora de nossa morte. Amém. Ave Maria, cheia de graça, o Senhor é convosco. Bendita sois vós entre as mulheres, bendito é o fruto do vosso ventre, Jesus. Santa Maria, Mãe de Deus, rogai por nós, pecadores, agora e na hora de nossa morte. Amém. Ave Maria, cheia de graça, o Senhor é convosco. Bendita sois vós entre as mulheres, bendito é o fruto do vosso ventre, Jesus. Santa Maria, Mãe de Deus, rogai por nós, pecadores, agora e na hora de nossa morte. Amém. Ave Maria, cheia de graça, o Senhor é convosco. Bendita sois vós entre as mulheres, bendito é o fruto do vosso ventre, Jesus. Santa Maria, Mãe de Deus, rogai por nós, pecadores, agora e na hora de nossa morte. Amém. Ave Maria, cheia de graça, o Senhor é convosco. Bendita sois vós entre as mulheres, bendito é o fruto do vosso ventre, Jesus. Santa Maria, Mãe de Deus, rogai por nós, pecadores, agora e na hora de nossa morte. Amém. Glória ao Pai, ao Filho e ao Espírito Santo, como era no princípio, agora e sempre. Amém. Ó meu Jesus, perdoai-nos, livrai-nos do fogo do inferno, levai as almas todas para o céu e socorrei principalmente aquelas que mais precisarem da vossa misericórdia. Santo Antônio, rogai por nós. No segundo mistério, contemplamos a visita de Nossa Senhora a Santa Isabel e aprendemos dela a caridade para com o próximo. Pai nosso que estais no céu, santificado seja o vosso nome. Venha a nós o vosso reino, seja feita a vossa vontade, assim na terra como no céu. O pão nosso de cada dia nos dai hoje, perdoai-nos as nossas ofensas, assim como nós perdoamos a quem nos tem ofendido. E não nos deixeis cair em tentação, mas livrai-nos do mal. Amém. Ave Maria, cheia de graça, o Senhor é convosco. Bendita sois vós entre as mulheres, bendito é o fruto do vosso ventre, Jesus. Santa Maria, Mãe de Deus, rogai por nós, pecadores, agora e na hora de nossa morte. Amém. Ave Maria, cheia de graça, o Senhor é convosco. Bendita sois vós entre as mulheres, bendito é o fruto do vosso ventre, Jesus. Santa Maria, Mãe de Deus, rogai por nós, pecadores, agora e na hora de nossa morte. Amém. Ave Maria, cheia de graça, o Senhor é convosco.
Bendita sois vós entre as mulheres, bendito é o fruto do vosso ventre, Jesus. Santa Maria, Mãe de Deus, rogai por nós, pecadores, agora e na hora de nossa morte. Amém. Ave Maria, cheia de graça, o Senhor é convosco. Bendita sois vós entre as mulheres, bendito é o fruto do vosso ventre, Jesus. Santa Maria, Mãe de Deus, rogai por nós, pecadores, agora e na hora de nossa morte. Amém. Ave Maria, cheia de graça, o Senhor é convosco. Bendita sois vós entre as mulheres, bendito é o fruto do vosso ventre, Jesus. Santa Maria, Mãe de Deus, rogai por nós, pecadores, agora e na hora de nossa morte. Amém. Ave Maria, cheia de graça, o Senhor é convosco. Bendita sois vós entre as mulheres, bendito é o fruto do vosso ventre, Jesus. Santa Maria, Mãe de Deus, rogai por nós, pecadores, agora e na hora de nossa morte. Amém. Ave Maria, cheia de graça, o Senhor é convosco. Bendita sois vós entre as mulheres, bendito é o fruto do vosso ventre, Jesus. Santa Maria, Mãe de Deus, rogai por nós, pecadores, agora e na hora de nossa morte. Amém. Ave Maria, cheia de graça, o Senhor é convosco. Bendita sois vós entre as mulheres, bendito é o fruto do vosso ventre, Jesus. Santa Maria, Mãe de Deus, rogai por nós, pecadores, agora e na hora de nossa morte. Amém. Ave Maria, cheia de graça, o Senhor é convosco. Bendita sois vós entre as mulheres, bendito é o fruto do vosso ventre, Jesus. Santa Maria, Mãe de Deus, rogai por nós, pecadores, agora e na hora de nossa morte. Amém. Ave Maria, cheia de graça, o Senhor é convosco. Bendita sois vós entre as mulheres, bendito é o fruto do vosso ventre, Jesus. Santa Maria, Mãe de Deus, rogai por nós, pecadores, agora e na hora de nossa morte. Amém. Glória ao Pai, ao Filho e ao Espírito Santo, como era no princípio, agora e sempre. Amém. Ó meu Jesus, perdoai-nos, livrai-nos do fogo do inferno, levai as almas todas para o céu e socorrei principalmente aquelas que mais precisarem da vossa misericórdia. São Geraldo Magela, rogai por nós. No terceiro mistério, contemplamos o nascimento de Jesus em Belém e aprendemos a resignação na pobreza e o desapego dos bens terrenos. Pai nosso que estais no céu, santificado seja o vosso nome. Venha a nós o vosso reino, seja feita a vossa vontade, assim na terra como no céu. O pão nosso de cada dia nos dai hoje, perdoai-nos as nossas ofensas, assim como nós perdoamos a quem nos tem ofendido. E não nos deixeis cair em tentação, mas livrai-nos do mal. Amém. Ave Maria, cheia de graça, o Senhor é convosco. Bendita sois vós entre as mulheres, bendito é o fruto do vosso ventre, Jesus. Santa Maria, Mãe de Deus, rogai por nós, pecadores, agora e na hora de nossa morte. Amém. Ave Maria, cheia de graça, o Senhor é convosco. Bendita sois vós entre as mulheres, bendito é o fruto do vosso ventre, Jesus. Santa Maria, Mãe de Deus, rogai por nós, pecadores, agora e na hora de nossa morte. Amém. Ave Maria, cheia de graça, o Senhor é convosco. Bendita sois vós entre as mulheres, bendito é o fruto do vosso ventre, Jesus. Santa Maria, Mãe de Deus, rogai por nós, pecadores, agora e na hora de nossa morte. Amém. Ave Maria, cheia de graça, o Senhor é convosco. Bendita sois vós entre as mulheres, bendito é o fruto do vosso ventre, Jesus. Santa Maria, Mãe de Deus, rogai por nós, pecadores, agora e na hora de nossa morte. Amém. Ave Maria, cheia de graça, o Senhor é convosco. Bendita sois vós entre as mulheres, bendito é o fruto do vosso ventre, Jesus. Santa Maria, Mãe de Deus, rogai por nós, pecadores, agora e na hora de nossa morte. Amém. Ave Maria, cheia de graça, o Senhor é convosco. Bendita sois vós entre as mulheres, bendito é o fruto do vosso ventre, Jesus. Santa Maria, Mãe de Deus, rogai por nós, pecadores, agora e na hora de nossa morte. Amém.
Ave Maria, cheia de graça, o Senhor é convosco. Bendita sois vós entre as mulheres, bendito é o fruto do vosso ventre, Jesus. Santa Maria, Mãe de Deus, rogai por nós, pecadores, agora e na hora de nossa morte. Amém. Ave Maria, cheia de graça, o Senhor é convosco. Bendita sois vós entre as mulheres, bendito é o fruto do vosso ventre, Jesus. Santa Maria, Mãe de Deus, rogai por nós, pecadores, agora e na hora de nossa morte. Amém. Ave Maria, cheia de graça, o Senhor é convosco. Bendita sois vós entre as mulheres, bendito é o fruto do vosso ventre, Jesus. Santa Maria, Mãe de Deus, rogai por nós, pecadores, agora e na hora de nossa morte. Amém. Ave Maria, cheia de graça, o Senhor é convosco. Bendita sois vós entre as mulheres, bendito é o fruto do vosso ventre, Jesus. Santa Maria, Mãe de Deus, rogai por nós, pecadores, agora e na hora de nossa morte. Amém. Glória ao Pai, ao Filho e ao Espírito Santo, como era no princípio, agora e sempre. Amém. Ó meu Jesus, perdoai-nos, livrai-nos do fogo do inferno, levai as almas todas para o céu e socorrei principalmente aquelas que mais precisarem da vossa misericórdia. São José, rogai por nós. No quarto mistério, contemplamos a apresentação de Jesus no templo e a purificação de Nossa Senhora e aprendemos a obediência e a pureza. Pai nosso que estais no céu, santificado seja o vosso nome. Venha a nós o vosso reino, seja feita a vossa vontade, assim na terra como no céu. O pão nosso de cada dia nos dai hoje, perdoai-nos as nossas ofensas, assim como nós perdoamos a quem nos tem ofendido. E não nos deixeis cair em tentação, mas livrai-nos do mal. Amém. Ave Maria, cheia de graça, o Senhor é convosco. Bendita sois vós entre as mulheres, bendito é o fruto do vosso ventre, Jesus. Santa Maria, Mãe de Deus, rogai por nós, pecadores, agora e na hora de nossa morte. Amém. Ave Maria, cheia de graça, o Senhor é convosco. Bendita sois vós entre as mulheres, bendito é o fruto do vosso ventre, Jesus. Santa Maria, Mãe de Deus, rogai por nós, pecadores, agora e na hora de nossa morte. Amém. Ave Maria, cheia de graça, o Senhor é convosco. Bendita sois vós entre as mulheres, bendito é o fruto do vosso ventre, Jesus. Santa Maria, Mãe de Deus, rogai por nós, pecadores, agora e na hora de nossa morte. Amém. Ave Maria, cheia de graça, o Senhor é convosco. Bendita sois vós entre as mulheres, bendito é o fruto do vosso ventre, Jesus. Santa Maria, Mãe de Deus, rogai por nós, pecadores, agora e na hora de nossa morte. Amém. Ave Maria, cheia de graça, o Senhor é convosco. Bendita sois vós entre as mulheres, bendito é o fruto do vosso ventre, Jesus. Santa Maria, Mãe de Deus, rogai por nós, pecadores, agora e na hora de nossa morte. Amém. Ave Maria, cheia de graça, o Senhor é convosco. Bendita sois vós entre as mulheres, bendito é o fruto do vosso ventre, Jesus. Santa Maria, Mãe de Deus, rogai por nós, pecadores, agora e na hora de nossa morte. Amém. Ave Maria, cheia de graça, o Senhor é convosco. Bendita sois vós entre as mulheres, bendito é o fruto do vosso ventre, Jesus. Santa Maria, Mãe de Deus, rogai por nós, pecadores, agora e na hora de nossa morte. Amém. Ave Maria, cheia de graça, o Senhor é convosco. Bendita sois vós entre as mulheres, bendito é o fruto do vosso ventre, Jesus. Santa Maria, Mãe de Deus, rogai por nós, pecadores, agora e na hora de nossa morte. Amém. Ave Maria, cheia de graça, o Senhor é convosco. Bendita sois vós entre as mulheres, bendito é o fruto do vosso ventre, Jesus. Santa Maria, Mãe de Deus, rogai por nós, pecadores, agora e na hora de nossa morte. Amém. Ave Maria, cheia de graça, o Senhor é convosco. Bendita sois vós entre as mulheres, bendito é o fruto do vosso ventre, Jesus. Santa Maria, Mãe de Deus, rogai por nós, pecadores, agora e na hora de nossa morte. Amém.
Glória ao Pai, ao Filho e ao Espírito Santo, como era no princípio, agora e sempre. Amém. Ó meu Jesus, perdoai-nos, livrai-nos do fogo do inferno, levai as almas todas para o céu e socorrei principalmente aquelas que mais precisarem da vossa misericórdia. Ó Maria, concebida sem pecado, rogai por nós que recorremos a vós. No quinto e último mistério, contemplamos o encontro de Jesus no templo e aprendemos a procurar Deus em todos os caminhos e em todas as coisas. Pai nosso que estais no céu, santificado seja o vosso nome. Venha a nós o vosso reino, seja feita a vossa vontade, assim na terra como no céu. O pão nosso de cada dia nos dai hoje, perdoai-nos as nossas ofensas, assim como nós perdoamos a quem nos tem ofendido. E não nos deixeis cair em tentação, mas livrai-nos do mal. Amém. Ave Maria, cheia de graça, o Senhor é convosco. Bendita sois vós entre as mulheres, bendito é o fruto do vosso ventre, Jesus. Santa Maria, Mãe de Deus, rogai por nós, pecadores, agora e na hora de nossa morte. Amém. Ave Maria, cheia de graça, o Senhor é convosco. Bendita sois vós entre as mulheres, bendito é o fruto do vosso ventre, Jesus. Santa Maria, Mãe de Deus, rogai por nós, pecadores, agora e na hora de nossa morte. Amém. Ave Maria, cheia de graça, o Senhor é convosco. Bendita sois vós entre as mulheres, bendito é o fruto do vosso ventre, Jesus. Santa Maria, Mãe de Deus, rogai por nós, pecadores, agora e na hora de nossa morte. Amém. Ave Maria, cheia de graça, o Senhor é convosco. Bendita sois vós entre as mulheres, bendito é o fruto do vosso ventre, Jesus. Santa Maria, Mãe de Deus, rogai por nós, pecadores, agora e na hora de nossa morte. Amém. Ave Maria, cheia de graça, o Senhor é convosco. Bendita sois vós entre as mulheres, bendito é o fruto do vosso ventre, Jesus. Santa Maria, Mãe de Deus, rogai por nós, pecadores, agora e na hora de nossa morte. Amém. Ave Maria, cheia de graça, o Senhor é convosco. Bendita sois vós entre as mulheres, bendito é o fruto do vosso ventre, Jesus. Santa Maria, Mãe de Deus, rogai por nós, pecadores, agora e na hora de nossa morte. Amém. Ave Maria, cheia de graça, o Senhor é convosco. Bendita sois vós entre as mulheres, bendito é o fruto do vosso ventre, Jesus. Santa Maria, Mãe de Deus, rogai por nós, pecadores, agora e na hora de nossa morte. Amém. Ave Maria, cheia de graça, o Senhor é convosco. Bendita sois vós entre as mulheres, bendito é o fruto do vosso ventre, Jesus. Santa Maria, Mãe de Deus, rogai por nós, pecadores, agora e na hora de nossa morte. Amém. Ave Maria, cheia de graça, o Senhor é convosco. Bendita sois vós entre as mulheres, bendito é o fruto do vosso ventre, Jesus. Santa Maria, Mãe de Deus, rogai por nós, pecadores, agora e na hora de nossa morte. Amém. Ave Maria, cheia de graça, o Senhor é convosco. Bendita sois vós entre as mulheres, bendito é o fruto do vosso ventre, Jesus. Santa Maria, Mãe de Deus, rogai por nós, pecadores, agora e na hora de nossa morte. Amém. Glória ao Pai, ao Filho e ao Espírito Santo, como era no princípio, agora e sempre. Amém. Ó meu Jesus, perdoai-nos, livrai-nos do fogo do inferno, levai as almas todas para o céu e socorrei principalmente aquelas que mais precisarem da vossa misericórdia. Infinitas graças vos damos, soberana Rainha, pelos benefícios que todos os dias recebemos de vossas mãos liberais. Dignai-vos agora e para sempre tomar-nos debaixo do vosso poderoso amparo, e para mais vos obrigar, vos saudamos com uma salve Rainha. Salve Rainha, Mãe de Misericórdia, vida, doçura e esperança nossa salve. A vós bradamos, os degredados filhos de Eva, a vós suspiramos, gemendo e chorando neste vale de lágrimas. Eia, pois, advogada nossa, esses vossos olhos misericordiosos a nós volvei, e depois desse desterro, mostrai-nos, Jesus, bendito fruto do vosso ventre, ó clemente, ó piedosa, ó doce e sempre Virgem Maria. Rogai por nós, Santa Mãe de Deus,
para que sejamos dignos das promessas de Cristo. Amém. Louvado seja nosso Senhor Jesus Cristo, para sempre seja louvado.

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1: Em Brasília, 19 horas.
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3: Olá, boa noite.
1: Boa noite para você que nos acompanha em todo o país.
3: Segunda-feira, 3 de agosto de 2026.
1: Vamos ao destaque do dia.
3: Agosto Dourado.
1: Mês reforça a importância do aleitamento materno para a saúde do bebê. Graziele Bezerra.
4: O leite materno é o alimento mais completo para os bebês. E até os 6 meses de vida, eles não precisam de mais nada.
3: El Niño causa fortes chuvas e secas severas em regiões do país.
1: Cidades em emergência ou calamidade podem solicitar recursos federais para ações de defesa civil. Luana Karen.
5: A ajuda pode vir em forma de assistência humanitária, como distribuição de água, alimentos, colchões e kits de higiene. Também pode ser no restabelecimento de serviços essenciais.
3: Pilhas, baterias, eletrônicos, dá para jogar fora no lixo comum?
1: Vamos saber como fazer o descarte correto desse tipo de material na reportagem de Graziele Mendonça.
6: Vale seguir a chamada regra dos 3 R's: reutilizar, recondicionar e reciclar.
3: Hoje na apresentação da Voz do Brasil, Mariana Jungmann e Luciano Seixas.
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3: É no leite materno que o bebê encontra tudo o que precisa: alimento, proteção e afeto.
1: Por isso, todo mês de agosto é dedicado à amamentação e fica conhecido como o Agosto Dourado.
3: Nessa Semana Mundial do Leite Materno, vamos lembrar dos desafios e benefícios desse gesto, que é natural, mas nem sempre uma tarefa simples.
1: A iniciativa é coordenada globalmente pela Aliança Mundial para Ação em Aleitamento Materno, em parceria com a Organização Mundial de Saúde e o Unicef.
4: A cor é de leite mesmo, mas tem sabor de aconchego e valor de ouro. O leite materno é o alimento mais completo para os bebês. E até os 6 meses de vida, eles não precisam de mais nada. A coordenadora de políticas de aleitamento materno da Secretaria de Saúde do Distrito Federal, Maria das Graças Cruz, explica o porquê.
7: O bebê até 6 meses, ele tem parte do quebra-cabeça no seu sistema digestivo e as outras peças estão dentro do leite da mãe. E aí, quando ele se alimenta, ele vai formar o seu intestino e vai completar aquele quebra-cabeça de forma que esse bebê tenha uma boa saúde, que não venha ter alergias, que não venha correr risco de ter obesidade, de diabetes e até hipertensão na vida adulta.
4: Todos os anos, a campanha Agosto Dourado reforça a importância do aleitamento materno para a saúde do bebê. A edição deste ano vai além. Destaca o papel da amamentação na segurança alimentar, na redução da pobreza e na sustentabilidade ambiental, como explica Sônia Isoyama Venâncio, coordenadora-geral de Atenção à Saúde das Crianças, Adolescentes e Jovens do Ministério da Saúde.
8: O leite materno é o primeiro alimento que é oferecido para o bebê, garantindo o direito humano, né, alimentação adequada. Vai também favorecer a garantia da segurança alimentar e nutricional dessa criança, por ser esse primeiro alimento, né, que é oferecido, e também é muito importante para a sustentabilidade do planeta, né, porque ele é um alimento que não vai necessitar de embalagens, o consumo de água para sua produção.
4: Uma forma de apoiar as mulheres que amamentam é por meio da rede de bancos de leite humano brasileira, que é a maior do mundo. O leite coletado é destinado em especial a recém-nascidos prematuros e de baixo peso, internados em UTIs neonatais. Mas os bancos de leite também dão suporte às mulheres que enfrentam dificuldades para amamentar. Mãe de primeira viagem, a militar Renata Lúcio recorreu a uma dessas unidades no Distrito Federal para conseguir alimentar a filha, Betina.
9: Ninguém fala da dificuldade que é a amamentação. A gente acha que é instintivo, que a gente vai ter um bebê e a gente já vai conseguir amamentar, e não é bem assim. A gente tem muitos desafios, é difícil. Tive mastite, eu tive fissura, tive bastante desafios, e o banco de leite foi o que me ajudou, né?
4: A rede brasileira de bancos de leite humano conta com 237 bancos e 249 postos de coleta em todo o Brasil. Pelo número 136 do Ministério da Saúde, é possível obter informações da unidade mais próxima da sua casa. Reportagem Graziele Bezerra.
3: Manter a caderneta de vacinação atualizada garante proteção contra doenças graves, prolonga a vida e contribui para um futuro mais saudável.
1: E está na hora de atualizar a caderneta de crianças e adolescentes. Começou hoje e vai até 1º de setembro a campanha nacional de multivacinação.
3: No caso dos bebês, a vacinação desempenha a função de ensinar o corpo em desenvolvimento a se defender de forma segura.
1: E uma das vacinas que mais causam dúvidas é a BCG, que protege os recém-nascidos e crianças pequenas contra as formas mais graves e fatais da tuberculose.
10: Conhecida por deixar aquela famosa marquinha na parte superior do braço direito, ela protege o organismo das formas mais graves da tuberculose, como a tuberculose meníngea e a tuberculose miliar. É a vacina BCG. Ela é aplicada na maternidade ou ainda nas primeiras semanas de vida para prevenir as formas graves da doença entre os pequenos e garantir que o sistema imunológico da criança, ainda em desenvolvimento, aprenda a se defender. Por isso, a enfermeira Emanuela Barros não perdeu tempo e vacinou seu filho logo que saiu da maternidade.
11: Eu recebi a orientação da maternidade que procurasse posto de saúde, né, para fazer a vacina. E assim que a gente recebeu alta, eu fui na UBS. Fui muito bem atendida, né, e orientada pela equipe. Então foi um processo muito tranquilo, né, de orientação e também de acesso, né, à vacina.
10: A chefe da unidade de vigilância em saúde do Hospital Universitário de Brasília, Deise Mendonça, explica a importância da BCG logo nos primeiros dias de vida.
12: Porque o bebê, ele nasce com pouca proteção. Ele nasce somente com aqueles anticorpos da mãe, que a mãe passou para ele durante a gestação. Depois, ele tem que tomar as vacinas para ficar protegido contra essas doenças que estão aí, que a mãe não conseguiu passar proteção para ele. Criança nasceu acima de 2 quilos, ela já faz a BCG na maternidade, nas maternidades públicas, né? Nas privadas, eles procuram a sala de vacina.
10: Após a aplicação, é comum que apareça uma pequena mancha avermelhada no braço direito. Com o passar das semanas, essa reação evolui para uma pequena ferida que cicatriza naturalmente. A BCG integra o Calendário Nacional de Vacinação, é oferecida gratuitamente nas unidades do Sistema Único de Saúde e está disponível para crianças menores de 5 anos que ainda não tenham sido imunizadas. Você pode conferir todas as vacinas do Calendário Nacional em gov.br/saúde. Reportagem Thaís de Araújo.
3: Atenção, estudantes pré-selecionados no processo seletivo do Fundo de Financiamento Estudantil, FIES.
1: Termina amanhã o prazo para complementar as informações da inscrição no sistema.
3: O FIES concede empréstimo a estudantes em cursos de graduação ofertados por instituições privadas que participam do programa.
1: O processo seletivo referente ao segundo semestre alcançou mais de 127 mil inscritos.
13: Os estudantes pré-selecionados na chamada regular do Fundo de Financiamento Estudantil, o FIES, têm até 4 de agosto para complementar as informações da inscrição no sistema disponível no endereço fiesseleçãoaluno.mec.gov.br. Após essa etapa, os candidatos deverão validar a documentação da instituição privada de educação superior. Concluída a validação, os pré-selecionados deverão comparecer em um agente financeiro no prazo de até 10 dias úteis. As convocações ocorrerão de 7 de agosto a 24 de setembro. O processo seletivo do FIES inclui a reserva de 50% das vagas para estudantes com renda familiar familiar de até meio salário mínimo por pessoa e com inscrição ativa no Cadastro Único. Os pré-selecionados que atendam aos critérios do FIES Social poderão financiar até 100% do valor das mensalidades do curso. Mais informações em acessounico.mec.gov.br/FIES. Thaísa Vitória para a Voz do Brasil.
3: Chuvas acima da média na região sul, seca e calor acentuados na porção norte. Fenômenos climáticos como o El Niño provocam impactos distintos.
1: Para enfrentar essa situação, estados e municípios devem acompanhar as ações para a prevenção de desastres naturais.
3: E ficar atentos para os protocolos de ajuda federal em casos de emergência e calamidade pública.
14: Nos diferentes tipos de desastres naturais, o reconhecimento da gravidade da situação pode abreviar o envio de recursos e apoio técnico, amenizando os impactos para a população. Quando há situação de emergência, o município ainda consegue atuar, mas precisa de apoio externo para atender a população. Já quando o estado é de calamidade pública, os danos são tão graves que exigem medidas excepcionais e maior apoio do governo federal. Para tornar oficial qualquer uma dessas condições, o governo municipal ou estadual deve emitir um decreto e registrá-lo no Sistema Integrado de Informações sobre Desastres. Se os critérios forem atendidos, o Ministério da Integração e do Desenvolvimento Regional publica uma portaria reconhecendo a situação. A ajuda pode vir em forma de assistência humanitária, como distribuição de água, alimentos, colchões e kits de higiene. O apoio federal também pode ser empregado no restabelecimento de serviços essenciais. O apoio extra também pode chegar diretamente ao cidadão. Entre as possibilidades está o saque calamidade do FGTS, de até R$ 6.220 por conta vinculada. De acordo com a diretora executiva de fundos de governo da Caixa Econômica Federal, Daniele Mendonça, entre janeiro e julho de 2026, 548 municípios de 17 unidades da federação foram habilitados para o pagamento do saque calamidade.
15: O saque calamidade é um momento de necessidade pelo qual o trabalhador pode fazer uso desse saque. Situação formalizada tanto pelo governo local quanto pelo Ministério do Desenvolvimento Regional, ele pode fazer a solicitação por meio do aplicativo do FGTS, disponível nas principais lojas de aplicativo de forma gratuita, ou em uma das agências da Caixa. E em situações de calamidade, a Caixa faz o deslocamento do caminhão Caixa para fazer o atendimento dessa população com necessidade de fazer uso do saque.
14: Ao lado do El Niño estão as mudanças climáticas, na explicação dos cenários naturais cada vez mais adversos. É o que afirma o meteorologista do Instituto Nacional de Meteorologia, IMET, Leidson Dantas.
16: A nossa atmosfera tem um constante trabalho para manter o nosso planeta em estado de equilíbrio, numa temperatura ideal para todos nós sobrevivermos. E se a gente dá um conteúdo a mais, um ingrediente a mais de aquecimento, provoca esses extremos climáticos que a gente vem observando.
14: Com a previsão de fortalecimento do El Niño neste segundo semestre, a orientação é, antes de tudo, manter-se bem informado. Entre os canais oficiais está portal.imet.gov.br. Reportagem Luana Karen.
1: Descarte correto do lixo eletrônico é fundamental para garantir o equilíbrio do meio ambiente.
3: Para que esse descarte seja feito, existem pontos de coleta por todo o país.
1: O material pode ser recondicionado da forma correta e ganhar outras destinações.
17: Plástico, papel, alumínio, materiais que devem ser separados para a coleta de lixo e seguirem para a reciclagem. Mas e no caso de celulares, computadores, baterias e outros eletrônicos, o que fazer? Neste caso, vale seguir a chamada regra dos 3 R's: reutilizar, recondicionar e reciclar. Se o equipamento eletrônico não pode ser reutilizado por outra pessoa, uma opção é recondicionar, ou seja, consertar o equipamento. No Guará, Ceará, a 20 minutos do centro de Brasília, há um ponto de coleta dentro de uma unidade do SESC. Lá são deixados vários tipos de componentes eletrônicos. É o que conta Alessandra Sá, assistente de suporte à gestão do SESC DF.
18: Qualquer pessoa pode vir, né, entregar seu lixo eletrônico, né, para estar descartando, fazer um descarte correto, né, em nossos PEVs que o SESC disponibiliza em todas as nossas unidades, né, para preservação do meio ambiente, né, carregadores, tablets, TVs.
17: Do Guará, o material segue para uma organização da sociedade civil, onde os resíduos são separados. Os que precisam de algum conserto ou formatação são recondicionados e de lá distribuídos para diversos pontos, inclusive para cursos gratuitos para a população. O que não tem conserto é separado e organizado e segue para o terceiro R, a reciclagem. Cada pedaço segue um caminho, como explica o coordenador da organização Programando o Futuro, Fábio Oliveira.
19: Aquilo que não tem condições de uso nenhuma, dentro da nossa unidade, a gente consegue fazer a descaracterização dele, fazer a separação por tipos de componentes, ou seja, placas de circuito impresso eletrônico, plástico, ferro, cobre, isopor, enfim, cada tipo de componente a gente consegue fazer a separação e encaminhar para a indústria de reciclagem.
17: Mas para que tudo isso aconteça, o trabalho começa com a população, que deve realizar o descarte correto do lixo eletrônico, como explica o coordenador-geral de inclusão digital do Ministério das Comunicações, Gustavo Fernandes Lima.
20: Hoje a gente tem no site do Ministério das Comunicações, na página do programa Computadores para a Inclusão, um link com um mapa por todo o território nacional, com os diversos pontos de coleta que tem espalhados. A gente está falando de mais de 10 mil pontos de coleta de resíduos eletrônicos, de pilhas e baterias.
17: Para saber onde há um ponto de coleta de resíduo eletrônico na sua cidade, acesse o site do Ministério das Comunicações em gov.br/mcom. Com locução de Graziela Mendonça, reportagem Márcia Fernandes.
3: Um caso de reaproveitamento. Computadores que seriam descartados ganham uma nova utilidade e ajudam no acesso à tecnologia.
1: Além de recuperar equipamentos para escolas, bibliotecas e telecentros, um centro de recondicionamento no Distrito Federal oferece cursos gratuitos para o cidadão.
3: Conheça a iniciativa na reportagem de Pablo Mundim.
21: No Centro de Recondicionamento de Computadores do Distrito Federal, equipamentos que seriam descartados são recuperados para projetos de inclusão digital. No Distrito Federal, no Centro de Recondicionamento de Computadores, cada equipamento passa por um processo completo de recondicionamento. No fim, o que poderia virar apenas sucata se transforma em equipamentos destinados a projetos de inclusão digital. Tudo feito para que os computadores sejam totalmente reaproveitados, explica Adler Braga, técnico de recondicionamento.
22: O computador vem para cá, quando ele chega aqui, a gente dá uma sobrevida para ele, a gente já faz o primeiro passo, né, que é a sanitização de dados, que a gente recebe o computador com HD, então a gente é responsável por esses dados, então a gente faz essa etapa. Posteriormente a gente faz a limpeza externa, interna, né, na verdade, a gente troca as peças, instala os programas e deixa tudo funcionando corretamente. A gente recebe um termo de doação para destinar esse computador para alguma instituição.
21: Depois de recondicionados, os computadores seguem para escolas, bibliotecas, telecentros e outras instituições que ampliam o acesso à tecnologia. Nem tudo pode ser reaproveitado. As peças sem condições de uso seguem para reciclagem. O centro também oferece formação para novos profissionais, disse Simone Cabral, coordenadora pedagógica.
23: A maioria vem para fazer o curso mesmo para o mercado de trabalho, né? São totalmente gratuitos os cursos, né? Todos com certificado.
21: São cursos de informática básica, design gráfico, manutenção de computadores e celulares, marketing digital, inteligência artificial, operação de drones e Excel avançado. As aulas são destinadas a adultos e jovens. As capacitações têm carga horária entre 60 e 80 horas. As inscrições para os cursos podem ser feitas pela internet ou presencialmente na unidade do Gama, no Distrito Federal. Empresas e órgãos públicos que desejam dar uma destinação social aos equipamentos eletrônicos também podem procurar um dos centros de recondicionamento de computadores espalhados pelo país. Reportagem Pablo Mundim.
1: O Ministério da Fazenda iniciou consulta pública para definir os setores obrigados a cumprir regras de monitoramento de emissões no mercado brasileiro de carbono.
3: A iniciativa visa criar um sistema de dados oficial para o Sistema Brasileiro de Comércio de Emissões.
1: Proposta preliminar prevê a introdução gradual das obrigações em três etapas.
3: A primeira tem início previsto para 2027 e abrange indústrias do setor de minérios, petróleo e transporte aéreo.
1: A consulta pública está disponível no site do Ministério da Fazenda até 28 de agosto em gov.br/fazenda.
3: Produção de alimentos sem prejudicar o meio ambiente. Essa é a proposta da agricultura de baixo carbono.
1: E a empresa brasileira de pesquisa agropecuária, Embrapa, está certificando culturas que usam esses processos, o que agrega valor à produção.
3: Para receber a certificação, os produtores passam por capacitação e análises independentes de produção.
0: A agropecuária de baixo carbono é um modelo de produção sustentável que reduz a emissão de gases de efeito estufa com práticas como o plantio direto, a recuperação de pastagens degradadas e a integração lavoura-pecuária-floresta. Realidade que fez a Embrapa criar uma estratégia para comprovar a sustentabilidade da produção brasileira. São protocolos científicos de certificação voltados à produção agropecuária de baixo carbono, agregando valor aos produtos e ampliando oportunidades comerciais. A presidente da Embrapa, Silvia Massuá, detalha.
2: Cada vez mais o produtor rural tem mais consciência, ele tem que produzir mais e mais, cada vez mais de maneira sustentável, preservando os recursos naturais, né? Uso eficiente de água, de solo. A partir disso daí, cada vez mais a Embrapa tem gerado tecnologia e incentivado, através das capacitações, que eles usam essas novas tecnologias para ter essa agricultura mais sustentável.
0: A iniciativa reúne diferentes cadeias produtivas, carne bovina, leite e sorgo, e busca reconhecer, com base em critérios técnicos e auditorias independentes, os sistemas de produção de baixo carbono. O produtor Hamilton Kundak é presidente da Cooperativa Reca, um conjunto de sistemas agroflorestais que produz castanha, pupunha, cupuaçu, café e andiroba na Amazônia. Ele fala sobre o impacto da certificação.
5: Um trabalho muito bacana que o Reca faz de preservação, de orientação, de conscientização, de respeitar as nossas florestas. Porque se o produtor estiver recebendo valor agregado, ele não vai derrubar, ele vai ser o guardião da floresta.
0: Além da carne, do leite e sorgo, a Embrapa prepara o lançamento da certificação para a soja em 2027. Reportagem Luciana Colares de Holanda.
1: Se você aplica no Tesouro Direto, um recado importante. O aplicativo oficial do programa vai deixar de funcionar a partir do dia 17 de agosto.
3: Com isso, consultas e novos investimentos devem ser feitos no site do Tesouro Direto ou no aplicativo do próprio banco.
6: O aplicativo do Tesouro Direto será desativado a partir do dia 17 de agosto. Após a desativação, os investidores vão poder acessar os serviços pelo portal do investidor, no site oficial do Tesouro Direto ou pelo aplicativo da instituição financeira, onde mantém a conta de investimentos. De acordo com informações do Ministério da Fazenda, nesses canais será possível consultar a carteira, verificar títulos e rentabilidade, realizar aplicações e resgates e acessar o histórico de operações. A mudança não altera os investimentos já realizados. Títulos, valores investidos, rentabilidade e demais informações permanecem disponíveis nos novos canais de acesso. Não é necessário realizar nenhum procedimento em relação aos investimentos existentes. Em caso de dúvidas, os investidores devem consultar os canais oficiais de atendimento do Tesouro Direto. Lucília Araújo para a Voz do Brasil.
1: Passageiros de voos internacionais com bens a declarar podem deixar o aeroporto sem passar pela fila de fiscalização aduaneira.
3: Já está valendo a declaração eletrônica de bens de viajantes, que pode ser preenchida pela internet.
1: Com a nova plataforma, o Sistema da Receita Federal analisa os dados declarados automaticamente.
3: Confira os detalhes na reportagem de Daniele Popov.
24: A Declaração Eletrônica de Bens de Viajantes, EDBV, já está disponível, segundo informou a Receita Federal. A funcionalidade de registro automático de bens pode ser utilizada por aquelas pessoas que viajam de avião. Agora, boa parte das declarações poderão ser registradas automaticamente dentro dos critérios de gerenciamento de risco adotados pela Receita. Ao preencher a declaração, o viajante poderá seguir diretamente para o desembarque, sem necessidade de se apresentar ao atendimento aduaneiro para bens a declarar. Com a mudança na forma de declaração de bens, a fiscalização é direcionada às situações que demandem análise específica. Após o viajante preencher e enviar a declaração eletrônica de bens, o sistema realiza o tratamento das informações com base em critérios de gerenciamento de risco. As declarações enquadradas para registro automático não precisam de atendimento presencial. As demais permanecem sujeitas aos procedimentos de controle aduaneiro e avisos de mensagens vão aparecer na tela do sistema de declaração. A nova ferramenta não altera as competências da fiscalização aduaneira, que continua responsável pela seleção, conferência, revisão de declarações, exigência de tributos, entre outras medidas. Então fique atento. Se você estiver viajando para outro país ou voltando para o Brasil, preencha a declaração de bens no sistema. O endereço é edbv.receita.fazenda.gov.br. Daniele Popov para A Voz do Brasil.
1: Essas foram as notícias do governo federal.
3: Uma realização da Secretaria de Comunicação Social da Presidência da República.
1: Com produção da empresa Brasil de Comunicação.
3: Fique agora com as notícias do Poder Judiciário e do Congresso Nacional. Boa noite.
1: Boa noite, até amanhã.
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8: Presidente do STF diz que críticas republicanas contribuem para fortalecer a democracia.
9: Abertura da urna eletrônica entusiasma estudantes em Brasília.
8: Corte Especial do STJ abre segundo semestre forense.
9: Boa noite, eu sou Marcela Luiza.
8: E eu sou Marta Ferreira.
9: Na abertura do segundo semestre do ano judiciário de 2026, o presidente do STF disse que críticas republicanas contribuem para fortalecer a democracia.
8: O ministro Edson Fachin também ressaltou o compromisso permanente do tribunal com a continuidade da prestação jurisdicional. Pablo Lemos.
9: O STF disse que críticas republicanas contribuem para fortalecer a democracia.
8: O ministro Edson Fachin também ressaltou o compromisso permanente do tribunal com a continuidade da prestação jurisdicional. Pablo Lemos.
11: Na abertura do segundo semestre do ano judiciário de 2026, nesta segunda-feira, o presidente do Supremo Tribunal Federal, ministro Edson Fachin, afirmou que as decisões do tribunal sobre temas de grande repercussão social são naturalmente objeto de debate público.
25: Um tribunal constitucional que decide todos os dias temas de grande repercussão social há de aceitar como natural que suas decisões sejam debatidas, analisadas e, por vezes, contestadas pela opinião pública. Essa tensão, quando exercida dentro dos limites republicanos, não fragiliza a instituição. Ao contrário, a fortalece e fortalece a democracia.
11: Entre 2 e 31 de julho foram proferidas 245 decisões e expedidos 921 despachos. Isso demonstra, segundo o presidente do STF, o compromisso do tribunal com a continuidade da prestação jurisdicional.
9: Cerca de 150 estudantes do Centro de Ensino Médio Elefante Branco, em Brasília, conheceram a urna eletrônica de votação por dentro.
8: O evento marcou o início da primeira semana nacional do Sistema Eletrônico de Votação. Fábio Ruas.
26: A abertura da urna eletrônica contou com a participação do ministro substituto do TSE, Nauê Bernardo Pinheiro de Azevedo, que foi aluno do Colégio Elefante Branco. Ele ficou emocionado com antigas lembranças de colégio e se mostrou satisfeito com o nível dos questionamentos feitos pelos estudantes durante a abertura da urna.
27: Foi muito legal e é impressionante ver o quanto a garotada tá afiada. Algumas perguntas que foram feitas aqui, houve pergunta inclusive sobre a linguagem de programação da urna. Então, assim, é muito empolgante ver o que essa garotada pode fazer.
26: A Semana Nacional do Sistema Eletrônico de Votação segue até sexta-feira, com atividades em todo o país.
9: A Corte Especial do STJ realizou hoje a sessão de abertura do segundo semestre forense de 2026.
8: O presidente do tribunal conduziu a sessão, Fátima Uchoa.
10: O ministro Herman Benjamin fez um breve balanço da gestão que se encerra neste mês e chamou a atenção para o grande volume de processos que chegaram ao STJ durante o plantão em julho.
12: Nós recebemos 10.352 processos, em 2025, 9.570. Em um ano, um aumento de quase 10%.
10: O ministro também destacou resultados positivos com a convocação de juízes auxiliares temporários na redução do acervo processual nos gabinetes.
12: O acervo atual do Superior Tribunal de Justiça é de 367 mil processos, aproximadamente. Podem verificar os resultados

0: temporários na redução do acervo processual nos gabinetes.
1: O acervo atual do Superior Tribunal de Justiça é de 367 mil processos, aproximadamente. Podem verificar os resultados da força-tarefa dos juízes convocados temporariamente. Houve uma redução de 42%.
0: Com o reinício do ano forense, voltam a correr os prazos processuais.
2: TST retoma semestre com a meta de manter o ritmo de produtividade dos 6 primeiros meses deste ano.
3: No primeiro semestre, a corte julgou 274 mil processos. Marla Lacerda.
4: Na sessão que marcou a abertura do segundo semestre, o presidente do TST e do Conselho Superior da Justiça do Trabalho, ministro Vieira de Mello Filho, assumiu o compromisso de repetir as metas e os resultados alcançados nos primeiros 6 meses do ano. Entre janeiro e junho, a corte registrou um aumento no número de processos julgados, quase 26% a mais do que no mesmo período do ano passado.
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2: Uma boa noite.
3: E até amanhã.
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6: Está no ar o Jornal do Senado.
7: Eu sou Paula Groba.
8: E eu sou Ricardo Nakaoka.
7: E estes são os destaques de hoje do Jornal do Senado, que começa agora.
8: Universidades poderão reservar prioridade para estudantes da própria região.
7: Projeto impede redução planejada na vida útil de produtos.
8: Regulamentação da inteligência artificial. Especialistas pedem proteção ao jornalismo e à inovação.
7: Boa noite.
8: Boa noite.
7: Nem sempre quem mora perto tem mais chances de estudar na universidade da própria região. Um projeto pronto para votação no Senado quer mudar essa realidade e permitir que as instituições de ensino superior priorizem estudantes locais nos processos seletivos.
8: A medida busca reduzir as desigualdades regionais e incentivar a formação de profissionais para atuar nas próprias comunidades. Repórter Marcela Cunha.
9: O projeto da senadora Daniela Ribeiro, do Progressistas da Paraíba, permite que universidades e outras instituições de ensino superior usem a origem geográfica do candidato como critério de seleção. Na prática, a instituição poderá dar uma vantagem, como um bônus na nota, a candidatos que moram no mesmo estado ou em municípios próximos ao campus. O texto não altera as cotas sociais ou raciais. Para o senador Lucas Barreto, do PSD do Amapá, o critério geográfico ajudaria estudantes de estados mais isolados a disputar vagas nas universidades da própria região.
10: Porque são muito poucas vagas na Universidade Federal do Amapá. E nós estamos ali do outro lado do Rio Amazonas. Estamos longe de tudo. E esse bônus beneficia os amapaenses que tiverem acesso ao vestibular.
9: A medida não será obrigatória e o projeto não define o valor do bônus nem o modelo a ser adotado. O formato do benefício deverá ser um dos pontos de discussão. O Supremo Tribunal Federal já considerou inconstitucional uma regra que reservava 80% das vagas da Universidade do Estado do Amazonas para estudantes da região, por entender que violava a igualdade de tratamento entre os brasileiros.
7: E você sabia que o Senado tem um curso gratuito que ensina a propor ideias que podem até virar lei? É a Oficina Legislativa do E-Cidadania.
8: E tem premiação no final do ano para professores e alunos autores das sugestões que conquistarem mais apoio popular. Quem traz os detalhes é a repórter Marcela Diniz.
11: Criada há 6 anos para aproximar estudantes do processo de construção das leis, a Oficina Legislativa do Portal E-Cidadania do Senado Federal mostra o caminho das pedras para a apresentação de ideias que poderão virar lei e influenciar a vida dos brasileiros. Apesar de ter sido pensada a princípio para escolas de educação básica e do ensino superior, hoje o material didático está todo disponível na internet. Então, a oficina legislativa pode ser feita por qualquer grupo de pessoas, como coletivos, movimentos sociais e culturais, comunidades indígenas e quilombolas, por exemplo. O Luiz Maciel, da equipe da Oficina Legislativa, destaca que haverá premiação para professores e alunos do Distrito Federal.

0: Nesta primeira edição, teremos 4 notebooks na premiação. 2 notebooks serão para os professores que tiverem o maior número de alunos com ideias aprovadas e publicadas no e-Cidadania, e outros 2 notebooks serão para os alunos autores das ideias que receberem o maior número de apoios válidos. E como essa é a primeira edição do prêmio, o foco inicial são os professores e estudantes do DF, mas a nossa intenção é ampliar o alcance para mais regiões nas próximas edições.
1: Para concorrer, é preciso cadastrar as ideias legislativas até o dia 5 de novembro. Quer saber mais? É só pesquisar por Oficina Legislativa e Cidadania no buscador de sua preferência.
2: A inteligência artificial já faz parte do dia a dia de milhões de brasileiros. Mas quem deve ser responsabilizado pelo uso dessa tecnologia? E como proteger direitos autorais e o jornalismo sem frear a inovação?
3: Esses foram os principais temas de um debate promovido pelo Conselho de Comunicação Social sobre o projeto que regulamenta a IA no Brasil. A proposta já foi aprovada pelo Senado e aguarda a votação na Câmara dos Deputados. Repórter Bruno Lourenço.
4: O marco legal da inteligência artificial surgiu de iniciativa do senador Rodrigo Pacheco, do PSB de Minas Gerais. Ele criou em 2022 uma comissão de juristas e um ano depois o Senado se debruçou sobre o anteprojeto. O texto foi aprovado no final de 2024 e aguarda desde então pela votação na Câmara dos Deputados. O Conselho de Comunicação Social do Congresso Nacional debateu os impactos que a proposta pode trazer, em especial a questão da remuneração de produtores de conteúdo, como jornalistas, pelo uso de material para o treinamento da IA. O diretor do Instituto de Tecnologia e Sociedade do Rio de Janeiro, Sérgio Branco, alertou para os riscos de afugentar tecnologia com a cobrança pelo uso de conteúdo nacional.
5: Nós podemos acabar por exportar o treinamento e importar apenas os modelos prontos, perdendo investimento e capacidade tecnológica. Por quê? Porque o Brasil compete com o mercado global para o desenvolvimento de ferramentas de inteligência artificial.
4: O secretário de Direitos Autorais e Intelectuais do Ministério da Cultura, Marcos Alves de Souza, defendeu um modelo que divida a arrecadação de um possível novo imposto com autores e com o fomento a iniciativas culturais, com a criação de um fundo específico.
6: A ideia seria aqui discutir um modelo de remuneração que ele seria pautado, por exemplo, na cobrança de um CID dessas empresas que podem pagar, então sistemas de IA generativa de grande porte e que tem esse risco de substituição, e esse valor vai ser redirecionado para fundos. Então, esses valores vão ser redirecionados, por exemplo, para pesquisa e desenvolvimento de uma infraestrutura pública em IA, ou seja, desenvolvimento de uma soberania nacional de IA.
4: O Conselho de Comunicação Social é um órgão auxiliar do Congresso Nacional, responsável por estudos, pareceres e recomendações sobre matérias relacionadas à temática.
2: E as campanhas eleitorais deste ano terão regras específicas para o uso da inteligência artificial. Conteúdos produzidos ou manipulados com a IA precisam informar de forma clara que foram criados com essa tecnologia.
3: As medidas buscam ampliar a transparência das campanhas e proteger os eleitores da desinformação. Saiba mais na reportagem de Yasmin Rodrigues.
7: As eleições de 2026 serão as primeiras eleições gerais realizadas sob regras específicas para o uso da inteligência artificial na propaganda eleitoral. A regulamentação do Tribunal Superior Eleitoral busca impedir que ferramentas capazes de criar imagens, vídeos, áudios e textos cada vez mais realistas sejam utilizadas para confundir o eleitor ou comprometer a integridade do processo eleitoral. Para Ângela Signati, conselheira do Conselho de Comunicação Social do Congresso Nacional, esse é um desafio enfrentado não só nas eleições, mas também durante os mandatos dos eleitos.
8: As campanhas eleitorais são realizadas hoje pela internet em tempo real e praticamente durante os 4 anos do mandato dos políticos. E é justamente neste ambiente virtual que os partidos, candidatas e candidatos fazem as suas arenas para se apresentar aos eleitores, dificultando o controle por parte da Justiça Eleitoral.
7: Pelas normas, todo o conteúdo produzido ou manipulado por inteligência artificial deve trazer uma identificação explícita, destacada e acessível, informando que o material foi criado ou alterado por IA e qual tecnologia foi utilizada. A exigência vale para textos, imagens, vídeos e áudios divulgados durante a campanha. Além disso, entre as 72 horas que antecedem a votação e as 24 horas posteriores ao encerramento do pleito, fica proibida a publicação ou republicação de novos conteúdos sintéticos. Caso as regras sejam descumpridas, a Justiça Eleitoral poderá determinar a retirada imediata do conteúdo da internet, entre outras sanções.
2: A Comissão de Fiscalização e Controle pode votar votar o projeto que combate a obsolescência programada, que é uma prática que reduz a vida útil de produtos, como eletrônicos, de forma planejada.
3: A proposta assegura também o direito dos consumidores ao reparo de produtos com defeito. Repórter César Mendes.
9: O projeto do senador Ciro Nogueira, do Progressistas do Piauí, obriga que os fabricantes e importadores ofereçam peças de reposição e manuais de conserto pelo período de 5 a 20 anos, conforme o produto, e determina que as empresas disponibilizem informações sobre peças e reparos em plataformas digitais. Quem não cumprir a regra ficará sujeito a multas que poderão ir de 10 mil até 50 milhões de reais. Relator, o senador Dr. Irã, do Progressistas de Roraima, disse que a obsolescência programada garante o ciclo de consumo diante da velocidade da inovação tecnológica, mas destacou suas consequências.
10: O aumento de resíduos sem que haja o descarte adequado e no desenfreado uso de matérias-primas finitas.
9: Segundo o Dr. Irã, a obsolescência programada deixa ainda o consumidor em uma posição desfavorável, ao criar dificuldades para o conserto do produto.
3: Com edição de Paula Groba e trabalhos técnicos de João Lira, o Jornal do Senado fica por aqui. Acompanhe agora as notícias da Câmara dos Deputados. Boa noite.
2: Uma boa noite e até amanhã.

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1: Deputados sugerem medidas para a saúde de crianças e adolescentes.
2: Parlamentares reivindicam melhorias na infraestrutura de transportes.
1: Projetos ampliam a fiscalização sobre atividades de agentes públicos.
3: Boa noite. Retorna hoje o projeto de gravação de edições do jornal Câmara dos Deputados em emissoras da Rede Câmara de Rádio. Este programa está sendo produzido diretamente da cidade de Joinville, com a participação do colega Felipe Faria, da Rádio Câmara Joinville. Eu sou Márcio Aquilissardi, bem-vindo, Felipe.
4: Boa noite a todos, obrigado Márcio, é uma honra participar da apresentação desta edição do jornal Câmara dos Deputados dentro da Voz do Brasil. Vamos agora às notícias da Câmara dos Deputados. Projeto de Glauber Braga, do PSOL do Rio de Janeiro, obriga parlamentares a prestarem contas do mandato por meio de audiências públicas realizadas em locais públicos. A proposta, segundo ele, amplia a transparência e fortalece a participação da população nas atividades legislativas.
5: Hoje existe uma crise do sistema representativo. Uma última pesquisa nacional indicou que mais de 60% das pessoas não lembram em quem votaram nas últimas eleições. Se você tem a possibilidade de prestar contas, de ser cobrado, de apresentar o seu trabalho, evidentemente você reestrutura o modelo de representação, porque uma parte da política vai dizer que as mazelas da política se resolvem com menos política, diminuindo os espaços democráticos. E a gente diz não, as mazelas da política se resolvem com mais política, com mais instrumentos de participação direta da sociedade. E é exatamente o que esse projeto defende.
3: Pelo texto de Glauber Braga, deputados, senadores, deputados estaduais e vereadores deverão prestar contas periódicas em espaços públicos. O projeto também prevê o corte de salário para o parlamentar que deixar de cumprir a medida.
1: Projeto de Chico Alencar, também do PSOL do Rio de Janeiro, estabelece regras de transparência e controle para o uso de aeronaves privadas por autoridades públicas. A proposta prevê critérios mais rígidos para viagens feitas em jatinhos particulares.
6: O nosso projeto não veda isso, mas estabelece normas de transparência total e critérios rigorosos para se utilizar esse meio de locomoção. Em primeiro lugar, a declaração da viagem e o seu motivo, que tem que estar voltado para interesse público e não para passeio, para turismo, para compras particulares.
3: Segundo Chico Alencar, o texto também determina que autoridades cumpram os mesmos procedimentos exigidos em voos comerciais, como fiscalização e declaração de bens. Para ele, a medida reforça a transparência e evita conflitos entre interesses públicos e privados.
0: Segurança Pública.
1: Júlio Lopes, do PP do Rio de Janeiro, defende proposta que visa enfraquecer financeiramente organizações criminosas. Ele aponta, entre as medidas, a criação de um cadastro nacional para mapear facções e a cassação de licenças de empresas envolvidas em irregularidades.
7: Nós temos o dever de atacar a atividade econômica dessas quadrilhas, tomar deles os recursos, tomar deles tudo aquilo que puder ser bloqueado e tomado, a fim de que a gente diminua sua capacidade de investimento, diminua sua capacidade de comprar armas e carros, enfim, todo tipo de material bélico que vai ajudá-los no seu fortalecimento, e isso está previsto lá.
3: Júlio Lopes também apoia a classificação do PCC e do Comando Vermelho como organizações terroristas. Ele argumenta que a medida permitiria o bloqueio de recursos ligados a essas facções, mesmo quando o dinheiro estiver fora do Brasil.
0: Justiça.
1: Capitão Alberto Neto, do PL do Amazonas, defende penas mais severas para crimes sexuais no país. Ele apoia projeto que torna mais rígidos os critérios para a progressão de regime de presos condenados por estupro de vulnerável.
8: Nesses 5 primeiros meses do ano, nós já tivemos mais de 630 casos de estupro de vulneráveis. Mostra que o nosso país está dando uma vida fácil para o estuprador. E o que, que acontece hoje com a legislação? O estuprador passa pouco tempo na cadeia. Rapidamente ele progride de regime e está de volta às ruas para continuar cometendo esses estupros. O que é que o PL 6831 fala? Nós endurecemos a pena para o estuprador. Nós dobramos a pena. A pena chega a mais de 20 anos de cadeia. E para o estuprador ter direito à progressão de regime, ele tem que aderir a um programa de castração química do governo.
9: Segundo o capitão Alberto Neto, a medida visa coibir a reincidência criminal e proteger a integridade de crianças e adolescentes. O parlamentar cobra uma resposta urgente do Congresso Nacional para o fortalecimento da segurança pública.
0: Saúde.
1: Projeto de Dr. Luiz Ovando, do PP de Mato Grosso do Sul, garante às mães com emprego formal o direito de acompanhar o tratamento de filhos menores de 6 anos quando doentes. Ele afirma que o objetivo é corrigir uma deficiência do sistema atual, o que daria mais assistência às crianças.
10: Quando a mãe com o filho doente vai ao médico, na hora do comparecimento ela recebe um atestado de que esteve presente e quando muito até 24 horas após. Isso leva a uma situação de insegurança muito grande, porque a mãe quer acompanhar o tratamento do filho. E a CLT não permite isso após as 24 horas.
9: Doutor Luiz Ovando argumenta que o afastamento autorizado permite à mãe administrar remédios, cuidar da alimentação e acompanhar a recuperação do filho. Ele explica que a proposta busca estender às trabalhadoras da iniciativa privada uma proteção já prevista para servidoras públicas.
1: Heloísa Helena, da Rede do Rio de Janeiro, apresentou o projeto que estabelece tempo máximo de espera para procedimentos de saúde voltados a crianças e adolescentes na rede pública. A deputada afirma que a fila não pode transformar doenças tratáveis em morte por falta de diagnóstico.
11: O que nós não podemos aceitar é que famílias façam vaquinha na internet para ter acesso a procedimento cirúrgico, a determinados fármacos, a exames laboratoriais, aquilo que pela lei já seria uma obrigatoriedade. Então nós estabelecemos que tem que ter o tempo máximo de espera, desde a porta de entrada do sistema, que é a atenção básica, até a média e alta complexidade. O que nós não podemos aceitar é que por esperar tanto, não ter acesso ao que é garantido da legislação do SUS e as crianças vivenciem situações de dor e de sofrimento e muitas vezes de óbito ou problemas gravíssimos pelo não acesso com agilidade e eficácia.
9: Heloísa Helena avalia que o SUS tem uma legislação avançada, mas ainda enfrenta dificuldades para transformar o direito em acesso efetivo. A deputada também ressalta que a proposta prevê a divulgação periódica de dados consolidados às famílias sobre o tempo estimado de atendimento.
0: Educação.
1: Flávia Moraes, do MDB de Goiás, comemora a aprovação do Estatuto do Aprendiz na Câmara dos Deputados. Ela explica que a proposta consolida as regras de aprendizagem profissional, amplia a segurança jurídica e aumenta as oportunidades para os jovens no mercado de trabalho.
12: Então, a aprendizagem, para mim, é um dos programas para a juventude que mais tem efeito junto ao jovem, porque garante a carteira assinada, o salário, a experiência de trabalho e a formação profissional. Para a empresa, representa a formação do trabalhador qualificado para trabalhar naquela especificidade da empresa e, de todas as formas, é um programa que merece todo o nosso apoio, toda a nossa dedicação.
9: Flávia Moraes ressalta também que o texto, agora em análise no Senado, prevê ampliar a contratação de aprendizes pelo poder público e por micro e pequenas empresas. De acordo com a deputada, a medida pode gerar mais de 1 milhão de novas vagas para jovens brasileiros.
0: Trabalho.
1: Charles Fernandes, do PSD da Bahia, celebra a aprovação da PEC do fim da escala 6x1. O deputado aponta que a diminuição da jornada semanal, sem redução de salário, garante melhores condições de vida à classe trabalhadora.
13: Essa PEC, ela trará dignidade, trará mais conforto, trará mais comodidade, trará mais segurança para as famílias. Haja vista que você vai ter agora a condição de estar no final de semana com seus filhos, de estar no final de semana cuidando um pouquinho mais da sua casa. Isso já avançou no mundo todo e precisa avançar aqui no nosso país.
9: Charles Fernandes afirma que a PEC do fim da escala 6x1 representa uma das votações mais importantes da atual legislatura. Ele espera que o Senado confirme o posicionamento da Câmara em nome da dignidade de milhões de cidadãos brasileiros.
0: Agricultura.
1: Ayrton Faleiro, do PT do Pará, comemora a aprovação de projeto que fortalece a política de estoque de alimentos no Brasil por meio da Companhia Nacional de Abastecimento. Ele sublinha que a proposta permite compra de até 25% acima do preço mínimo, facilitando a aquisição de produtos.
14: Nós aprovamos aqui na Câmara, agora vai para o Senado, um projeto muito importante para o que nós chamamos de regulação dos estoques de alimento no Brasil. É um projeto que veio do governo, através da Conab, do Ministério do Desenvolvimento Agrário, e que ele, primeira correção que ele faz é permitir que a Conab compre para os estoques reguladores um valor de 25% além do preço mínimo. Isso vai propiciar aquisição de estoque, mas também de que a venda desse estoque não seja apenas para a grande indústria.
9: Ayrton Faleiro destaca que a Conab poderá vender os alimentos estocados a cooperativas, pequenos supermercados e consumidores. Ele afirma que a medida movimenta a economia, fortalece a soberania alimentar e protege o país diante de crises climáticas e especulação de mercado.
0: Meio ambiente.
1: A Comissão de Constituição e Justiça aprovou o projeto que reconhece o soldadinho de Araripe como uma ave símbolo da Chapada do Araripe. A relatora do projeto, Lídice da Mata, do PSB da Bahia, explica que a medida fortalece diretrizes para a preservação dessa espécie.
15: Esta ave é uma ave de em torno de 15 centímetros, que só existe na região do Araripe, que é uma região do sertão do Ceará, e que hoje se encontra ameaçada de extinção. Então, acima de tudo, um projeto de defesa ambiental, de defesa de um pássaro que tem sua característica nacional e que nós devemos, portanto, preservá-lo.
9: Lídice da Mata acrescenta que o projeto prevê ações de proteção ao habitat do soldadinho do Araripe, com preservação de nascentes e riachos. O texto apresenta ainda medidas de prevenção de queimadas e controle da expansão agropecuária e imobiliária na Chapada do Araripe.
0: Desenvolvimento regional.
1: A integração da Amazônia ao restante do Brasil ganha força com as obras da BR-319, segundo a avaliação do deputado Sidney Leite, do PSD do Amazonas. Para ele, a pavimentação, especialmente do chamado trecho do meio, vai baratear alimentos e agilizar o escoamento de produtos da Zona Franca de Manaus.
16: Uma luta histórica, não só do povo amazonense, mas de lideranças do estado de Roraima, de Rondônia e do Acre. Afinal, nós estamos falando de uma estrada, que é o único acesso que o povo amazonense e a população de Roraima tem para ser interligado ao restante do Brasil. A BR-319 consolida a integração da Amazônia Ocidental. Mas não só isso, muda a vida das pessoas. Eu fico muito feliz em estar fazendo parte desse momento histórico, que é a garantia da pavimentação da BR-319. Fruto da luta de muitos aqui no parlamento para que nós pudéssemos ter isso. E agora, já com as licitações, com autorização da pavimentação de determinados trechos, mas a consolidação do trecho do meio, como também da ponte do Garapaçu. Vai ter BR-319, sim.

0: afirma que a obra representa o cumprimento de um compromisso histórico entre Brasil e Bolívia e pode fortalecer a integração regional.
1: Esse acesso cria uma nova rota logística do Brasil na direção do Pacífico. O que vai acontecer? Vai fazer com que alguns estados que exportam para o mundo oriental, exemplo da China, deixem de enviar seus produtos na direção do Porto de Santos, exemplo. Agora, com a construção dessa ponte, esses estados, Mato Grosso, Mato Grosso do Sul e tal, vão criar uma rota na direção do Pacífico, passando por essa ponte binacional.
2: Coronel Crisóstomo afirma que a nova ligação internacional pode reduzir custos e o tempo de transporte de mercadorias. Ele acrescenta que a obra tem potencial para impulsionar a geração de emprego e renda em Rondônia, abrindo novas oportunidades de desenvolvimento econômico para a região.
0: Bebeto, do PP, cobra a duplicação de trecho das rodovias que ligam a Baixada Fluminense à cidade do Rio de Janeiro. Ele reclama que moradores dos municípios de Nova Iguaçu, Japeri, Queimados, Belfort Roxo e São João do Meriti perdem horas diariamente em congestionamentos.
3: Eu tenho trabalhado muito aqui na Comissão de Viação e Transporte para que a gente defina esses engarrafamentos, para que o trabalhador que trabalha na capital, na zona sul do Rio de Janeiro, ele possa ficar menos tempo nesse engarrafamento. E até as entregas, as ambulâncias, a polícia militar, a polícia civil precisa fazer um deslocamento rápido, fica retido nesses engarrafamentos constantes, e que a gente tem trabalhado muito para que a gente define através da duplicação. E o que está no contrato dessa concessão da Eco Rio Minas, esse trecho da Presidente Dutra, ali do Trevo das Margaridas até a cidade seropédica, esse trecho é o pior trecho para todo o estado do Rio de Janeiro, o trecho que mais engarrafa hoje.
2: Bebeto também avalia que o sistema de pedágio por quilômetro percorrido pode modernizar as rodovias e diminuir retenções provocadas por praças fixas de cobrança. Ele reconhece a preocupação dos moradores com a mudança, mas garante que o modelo é inovador.
0: Transportes. Daniel Almeida, do PCdoB da Bahia, defende a criação do piso salarial para motoristas do transporte coletivo urbano. Para o deputado, esses profissionais desempenham um papel essencial nas cidades. A ideia, segundo ele, é garantir remuneração mais justa e valorização da categoria.
4: Nós estamos propondo que haja um piso de no mínimo R$4.000, agregado a esse piso outras vantagens que os motoristas possam ter, insalubridade e outras vantagens que as convenções coletivas possam estabelecer, mas que a uniformização desse piso no país inteiro vai dar mais equilíbrio para essa profissão, vai dar mais previsibilidade para os próprios empresários.
2: Daniel Almeida argumenta que os motoristas enfrentam jornadas desgastantes, trânsito intenso e o desafio de lidar com milhares de passageiros. Segundo ele, a medida contribui para dar mais previsibilidade nas negociações trabalhistas e na definição dos custos do transporte público nos municípios.
0: Termina agora esta edição especial do Jornal Câmara dos Deputados, produzida e apresentada pela Rádio Câmara de Brasília, em parceria com a Rádio Câmara Joinville, integrante da Rede Câmara de Rádio.
2: Eu agradeço ao Felipe Faria e a toda a equipe da Câmara de Vereadores de Joinville pelo excelente trabalho conjunto.
0: Eu que agradeço à Câmara dos Deputados por esta oportunidade tão especial. Este programa teve trabalhos técnicos de Wellington Teles e apresentação de Felipe Faria e Márcio Aquiles Sardi. Boa noite.
2: Muito boa noite. Parabéns por seu aniversário, Felipe.
0: Obrigado.
2: O Jornal Câmara dos Deputados volta amanhã. Você fica agora com o Minuto do TCU.
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1: 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Boa noite.
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0: Vamos lá, no ar pra você o nosso Detona Mix. Excelente segundona pra você, hein? Como é que tá o início da sua semana aí, hein? E como é que foi o final de semana? Tudo bem? Tudo bom? Então vamos juntos, porque nas próximas horas aqui eu vou trazer o melhor som de todos os tempos pra você curtir com a gente. O melhor do pop, do rock nacional e internacional é aqui no Detona Mix, minha gente.
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0: Detona Mix. Aqui comigo na playlist de hoje tem grandes nomes, viu? Vamos trazer Gabriel Elias, também Rubel, Paulo Novaes, a galera nacional marcando presença por aqui. Mas também tem nomes internacionais como Bebe Rexha, Katy Perry, Michael Bublé, Twice, Lil Wayne, Lady Gaga e muitos outros. Tá a fim de curtir, né? Então bora lá que o som vai começar aqui no nosso Detona Mix.
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0: Detona Mix. Pra começar o nosso Detona de hoje, Gabriel Elias, Amor Bom.

0: Steven Sanchez, Chuck the Money, fechando a primeira sequência aqui no nosso Detona Mix. Antes Drake, Logan Sama e Wizkid e Kayla, One Dance. Antes Sun Rider, Spaceman. Aqui no nosso Detona Mix é assim, o melhor som. Você curte comigo de segunda a segunda, sempre a melhor programação aqui na The Best Radio. E eu volto já já com muito mais Detona Mix. Ó, se liga.
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0: Olha o que vem depois.
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0: Kicks. Vida saudável. Alimente essa ideia.
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2: Detonando tudo, Rubel, Janeiro e Paulo Novaes, ponta cabeça.

0: Detonamos mais uma sequência pra você aqui no nosso Detona Mix. Good Neighbors, Walk, Walk, Walk, antes Kate Perry, I Kiss the Girl, e Bibi Rexha, Mean to Be. Gente, bom demais, hein? Uma melhor que a outra aqui na sequência do nosso Detona Mix.
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0: Se liga que tem mais, hein?
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3: Expresso de Notícias no ar, é você bem informado de hora em hora. Hoje é segunda-feira, 3 de agosto, ano 2026. Aqui Diego Soares, um ótimo começo de semana, bom mês de agosto e vamos às informações. Em convenção, PSTU lança chapa para concorrer à presidência. Disputarão as eleições os professores Hertz Dias e Vanessa Portugal. INEP libera cartilha de orientação sobre redação do Enseja 2026. O documento ajuda na preparação dos jovens e adultos inscritos na prova. Gasolina com mais etanol chegou sábado aos postos. O aumento para 32% visa reduzir a importação de combustível. Convenção do PV decide apoiar candidatura de Lula à reeleição. Partido defende manter diálogo com forças democráticas. PRTB lança Leonardo Avalanche à presidência da República. A legenda ainda não definiu nome para vice na chapa. PCdoB confirma Edmilson Costa como candidato à presidência. Cleusa Santos compõe a chapa como candidata a vice-presidente. Esse foi o nosso Expresso de Notícias. Comigo Diego Soares. Uma ótima semana. Nós voltamos a qualquer momento com mais informações para você. Até lá.
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5: Detonando tudo. D4VD. Phil Hilt.

0: Lil Wayne, aí mais uma sequência top demais aqui no Detona Mix. Love is Like, ainda I Got You com Twice e Michael Bublé, Ah, It's Beautiful Day. Tá bom? Mais uma sequência, hein? Muito boa, hein? Por sinal, Detona Mix. Tem muito mais depois do intervalo?
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3: Detonando tudo, Lady Gaga, The Dead Dance.